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4: Nove e seis.

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2: Samuel 9 e 12.

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4: 9:34.

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6: Você trouxe o teu evangelho? Abra no evangelho de Mateus, capítulo 17, versículo 24. E eu vou pedir para todo mundo se colocar de pé, por favor. Toda vez que Deus queria conversar com alguém, ele dizia: levanta-te e falarei contigo. Põe-te em pé e falarei contigo. Pega o evangelho aí. Abra, por favor, em Mateus capítulo 17, versículo 24. Acharam? E chegando eles a Cafarnaum, quer dizer, Jesus está voltando de uma longa viagem pelo país, ele e os discípulos, e ele morava em Cafarnaum. Inclusive, quando a gente vai para Israel, a gente visita as ruínas de Cafarnaum, e tem um lugar lá que era a casa da sogra de Pedro, era onde Pedro morava e onde Jesus também passou a morar, Cafarnaum. Então Jesus está voltando para casa, depois de uma longa e longa viagem. E chegando eles a Cafarnaum, aproximaram-se de Pedro os que cobravam as de dracmas e disseram: o vosso mestre não paga as de dracmas? Os cobradores foram lá, quando souberam que Jesus estava em casa, foram cobrá-lo. Ainda bem que você nunca teve esse problema de cobrador na tua porta, né? Nem cobrança, telefone cobrando, né? Telefonema cobrando. Ainda bem que você não tem, né? Ainda bem que a prefeitura não te cobre IPTU, IPVA, né? Você não tem esse problema, ninguém te cobra nada, é ou não é? Nem o carnê que você fez lá no Magazine Luiza, nas Casas Bahia, nunca chegou aviso nenhum de cartório, o aviso de cobrança, né? Ah, ainda bem que você não tem esse problema. Mas Jesus teve esse problema. Os cobradores souberam que ele estava em casa, foram correndo. Sabe por quê? Porque Jesus estava atrasado com esse negócio, com esse imposto, 6 meses. Desculpe eu contar, viu, Jesus? Me perdoa, Senhor, mas eu tenho que falar a verdade para eles. Jesus estava atrasado com esse pagamento, com esse imposto, só 6 meses. Vocês acham que tem cabimento um negócio desse? Um atrasozinho de nada de 6 meses e os cobradores vêm correndo lá na porta da casa do Pedro fazer cobrança. Que absurdo, né? Isso é um absurdo, gente. Mas Jesus estava atrasado com esse pagamento 6 meses. Ainda bem que eu não tenho esse problema. Ainda bem que a Paz e Vida não atrasa um aluguel. Ainda bem que a Paz e Vida não atrasa uma conta de água e energia. Ainda bem, né? Mas Jesus estava atrasado. Você vê, olha que problema que Jesus tinha. Quem aqui está se identificando com Jesus porque já atrasou contas? Ei, todo mundo, é? Então nós somos discípulos de Jesus de verdade. Eu vou ler mais uma vez e você repete em seguida. Vamos lá. E chegando eles a Cafarnaum, aproximaram-se de Pedro os que cobravam as de dracmas e disseram: o vosso mestre não paga as de dracmas? Poxa, eles podiam falar: ô Pedro, nós sabemos que Jesus está aí, você podia chamar ele aqui um pouquinho? E em particular, né? Olá, Senhor, o imposto está atrasado 6 meses, o senhor vai pagar ou não? Mas cobrou através de outra pessoa. Coisa chata, não? Coisa chata. Financeiro me telefonou hoje e falou assim: ô pastor, o diretor da TV Gazeta quer falar com o senhor. Comigo? Comigo? Poxa! Coisa chata, liga direto para mim, vai falar com o financeiro. Muito bem. Então, vamos lá, vamos de novo, vai. E chegando eles a Cafarnaum, aproximaram-se de Pedro os que cobravam as de dracmas e disseram: o vosso mestre não paga as de dracmas? Coisa desagradável, não? Cobrança na porta, coisa muito desagradável. Toda cobrança é desagradável, não é? Quando o gerente do banco liga para você e fala assim: tem que cobrir a conta, teu cheque vai voltar, não é? É desagradável o gerente ligar, não é? Ninguém gosta de cobrança. E foram cobrar Jesus lá em casa, dentro da casa de Pedro. Quem acredita que isso aconteceu? Eu estou contando para você uma coisa que você não sabia. Jesus estava atrasado com esse imposto 6 meses, porque o pagamento desse negócio era para ter sido feito no mês que para a gente é março, e já tinha 6 meses que a dívida estava em aberto. E eles querem receber. E foram perguntar: ele paga ou não paga? Hein? E aí, você paga ou não paga? Paga ou não paga? É, tem que pagar, vai fazer o quê? Dizem aí fora que duas coisas são certas nesta vida: o imposto e a morte. Não falam isso? Imposto é garantido. Ah, mas eu sou pobre, eu não pago imposto. Ah, é? Você já viu lá? Se não tivesse imposto no feijão que você come, ia ser bem mais barato. Quando você come um grão de feijão, tem um imposto lá dentro. No arroz, no bife, na salada, no frango, em tudo que você come. A garrafinha.

de água que você compra, enfim, tudo tem um imposto embutido. Duas certezas nesta vida, quais são? O pessoal lá no mundo fala, o imposto e a morte. E até Jesus, hein? Até Jesus, a cobrança do imposto e a morte depois, futuramente, ele vai passar pela morte também. São coisas certas nesta vida. Quem acredita que isso aconteceu, levante a mão. Então vamos dar para esta palavra a melhor salva de palmas. E enquanto você aplaude, levante os olhos aos céus e diga glória ao teu nome, Senhor. Diga glória, glória, glória ao teu nome, Senhor. Você que está assistindo pela TV, pelo YouTube, ou ouvindo pela Rádio Feliz FM, ou pelo aplicativo da Feliz FM, ou pelo podcast do João Ribe, junte-se a nós aqui em São Paulo, dá glória a Deus também, aplaude também. Você está devendo? Tem cobrança na tua porta? Aplaude! Está devendo? Aplaude! Estão te cobrando? Aplaude! Aplaude mais! Isso! Continua, continua, não pare. Pai querido e Deus amado, todos nós passamos por este problema e queremos a tua solução para este negócio. Então, Pai, vem agora falar com cada vida aqui presente e com quem está assistindo à distância, ouvindo à distância. Fala com cada pessoa que está aqui e com quem está longe também. Vem com teu espírito, tome o lugar do pregador, tome a boca do mensageiro. Envia a tua palavra com poder e autoridade. E que a tua palavra vá, percorra toda a terra e prospere naquilo para o qual está sendo enviada. Em nome do Senhor Jesus. Só vai se sentar quem está devendo. Senta. Sentou todo mundo. Você não vai sentar, não? Não está devendo aluguel, conta de água, conta de luz? Não? Então me empresta um dinheiro. Mas pode sentar. Muito. Senta, por favor. Mas ela foi a única que ficou de pé, né? Depois quem precisa de dinheiro, fala com ela, tá? Mas todos nós, amados, enfrentamos, eu não diria essa vergonha, mas é um constrangimento, né? Receber cobrador, receber uma carta de cobrança, um aviso de protesto, receber um telefonema cobrando. Meu cartão de crédito a semana passada ficou me ligando todo dia. O senhor pagou a fatura? Eu falei, claro que não. Se eu tivesse pago, você não estava me telefonando. Que pergunta mais boba, não é, filho? Então, constrangimento da cobrança. Aí, o Pedro, assim como você respondeu agora, o Pedro respondeu também. Porque eu perguntei, você deve, você paga, sim ou não? É. Perguntaram para o Pedro, o teu chefe, o teu mestre, não paga as de dracmas? Pedro respondeu, sim. E o que é que Jesus estava devendo? Esse não era um imposto do Império Romano. Esse era um imposto religioso. Era um imposto do templo. Todo judeu acima de 20 anos de idade, anualmente, era obrigado a fazer esse pagamento, as de dracmas. Isso foi instituído lá na época do Moisés. Moisés viveu 15 séculos antes de Cristo. E durante 15 séculos essa cobrança foi feita. E chegou na época de Jesus, a cobrança continuava. E estão atrás de Jesus há 6 meses. Era para ter pago em março, estão agora em setembro. E Jesus está em casa, tranquilo, não pagou. Você acha que Jesus vai perder o sono porque ele está devendo? Você acha que ele está preocupado com isso? Mas Jesus já sabia que os cobradores chegariam. Ele já sabia que

cobradores iriam interpelar o Pedro, constrangê-lo, e que iriam cobrá-lo. Por isso que, quando Pedro entra na casa, que ele vai abrir a boca para falar: Jesus, tem dinheiro aí? Estão cobrando a gente aí na porta. Antes que ele abra a boca para dizer que precisava de dinheiro, Jesus conta uma mini parábola. Como Jesus era maravilhoso, né? Como ele lidava com os problemas, até com bom humor, com perguntas, com palavras que mostravam a total despreocupação com tudo. Jesus não se inquietava, não. Ele não se preocupava, não. Então, antes que o Pedro abrisse a boca, Jesus faz, através de uma pergunta, uma mini parábola, bem curtinha. Jesus diz assim: ó Pedro, o que você acha, hein? Os reis da terra, os reis deste mundo, cobram impostos. Todos os reis cobram impostos dos súditos. Mas eu pergunto: os reis cobram impostos dos seus próprios filhos? Essa é a parábola. Vou ler para você. E entrando Pedro em casa, Jesus se lhe antecipou. Ó, Jesus se antecipou. É bacana isso, não? Fala sério, é legal, né? Você chegou aqui, falou: vou contar tudo para Jesus. Tudo que está acontecendo comigo, vou abrir a boca e o meu coração, eu vou falar tudo que eu estou passando. Mas não se inquiete, Jesus já se antecipou na sua vida. Ele já sabia que você vinha e ele já sabia qual é o seu problema. Ele já se antecipou com a solução. Tá crendo aí? Ele já se antecipou com a solução do teu problema. E a pergunta de Jesus, essa mini parábola: o que te parece, Simão? Ó, tô lendo aqui o versículo 25. O que te parece, Simão? Simão era o nome hebraico do Pedro, né? O que te parece, Simão? De quem cobram os reis da terra os tributos ou os impostos? Dos seus filhos ou dos alheios? Quer dizer, dos que não são seus filhos. Dos estranhos. Aí o Pedro não entendeu a princípio o propósito dessa pergunta, mas sabia que tinha relação com os cobradores que estavam lá na porta. E que não tinham saído da porta. E que não sairiam da porta. E que ficariam ali até receberem, porque eles querem executar essa dívida. Jesus está devendo há 6 meses. Pedro sabia que a pergunta de Jesus tinha a ver com os cobradores, mas não entendeu por quê. Ô Pedro, o que te parece? Os reis da terra cobram impostos ou tributos dos seus filhos ou daqueles que não são seus filhos? Pedro responde: dos alheios, quer dizer, dos que não são filhos do rei. Dos alheios, respondeu Pedro. Disse-lhe Jesus: logo, consequentemente, lógico, estão livres os filhos, estão isentos os filhos, porque o imposto era religioso, o imposto era para o templo. E essas de dracmas eram assim: 2 moedinhas de 1 dracma, cada moedinha era de prata. Essas moedinhas tinham um valor considerável, porque eram de prata. E uma diarista, naquela época de Jesus, ou um diarista, uma pessoa que trabalhava na lavoura, ela ganhava 1 dracma por 1 dia de trabalho. Então você vê que 1 dracma tinha um grande valor. Dizem até que 1 dracma dava para comprar 1 ovelha. 2 dracmas, então, as de dracmas, que cada

pessoa tinha que pagar equivaliam a duas diárias de uma trabalhadora, de um trabalhador do campo, equivaleriam também a duas ovelhas. Não era pouca coisa. Era um imposto pesado, principalmente uma pessoa pobre. Mas Jesus não é pobre, você concorda comigo? No livro do profeta Ageu, capítulo 2, versículo 8, o que é que Deus diz? Minha é a prata e meu é o ouro. Então o Senhor não é pobre. Mas todo mundo, num determinado momento da vida, é surpreendido, surpreendida pela falta de dinheiro. Eu sei que isso já aconteceu com você. E já aconteceu comigo. Eu me lembro que há mais ou menos uns 15 anos atrás, eu estava no Rio de Janeiro, passei o fim de semana lá pregando, evangelizando. Eu nunca fui para o Rio para curtir praia, nada disso. Às vezes que eu ia no Rio era para trabalhar. E eu sempre fui muito tranquilo com essa questão financeira. Desligado mesmo até. E eu não atentei que eu fui para o Rio, mas não tinha dinheiro para voltar para São Paulo. Na segunda-feira eu precisava voltar para São Paulo e eu não tinha dinheiro nem para tomar um café da manhã. Eu não tinha dinheiro para comprar uma garrafinha de água, pode acreditar em mim. E eu sabia que não adiantava eu ir no caixa eletrônico, porque a minha conta estava estourada. Eu tinha passado o limite da conta garantida, o cheque especial. Não tinha como sacar nada no caixa eletrônico. E eu estou pensando, como é que eu vou para o aeroporto? Tenho que pegar pelo menos um táxi. A passagem já foi comprada? Tudo bem, mas eu não tenho como ir para o aeroporto e estou sem dinheiro. E sozinho no Rio de Janeiro. Sozinho, precisando de dinheiro. Eu esqueci. Fui surpreendido, estava sem dinheiro. Na época não tinha Pix, não tinha celular, essas coisas. Eu não tinha dinheiro para pagar um táxi, não tinha dinheiro para ir para o aeroporto, não tinha dinheiro para voltar. Mas uma força que eu não sei te explicar me fez ir até o caixa eletrônico do Bradesco. E eu tirei o meu cartão de débito, mesmo sabendo que a minha conta estava estourada, e eu falei, eu vou sacar um dinheiro aqui no caixa eletrônico, mas eu sabia que não tinha como, a conta estava estourada. Aí eu coloquei ali o cartão, abri a conta e pedi uma quantia lá no caixa eletrônico, digitei a senha e estou esperando, né? Tô esperando a tela aparecer aquele sinal de negativo. Tô esperando, mas eu pus ali, digitei a senha, aí a máquina começa. Aguarde que o dinheiro está sendo contado. Opa! O dinheiro está sendo contado, então tem dinheiro? Peguei aquele dinheiro todo feliz. Eu falei, vou tirar um extrato agora. E no caixa eletrônico mesmo, eu puxei um extrato. Tinha uma quantia na minha conta, em dinheiro, que era muito alta. Eu diria para você que hoje, atualizando o valor, seria mais ou menos 100 mil reais. Sem brincadeira. Era uma quantia muito alta. E o depósito feito em dinheiro. Aí, eu peguei aquele extrato e telefonei para São Paulo. Perguntei aqui para o financeiro da igreja: vocês depositaram alguma quantia na minha conta? Não, pastor. Pergunta, por favor, aí. Pergunta mais. Ninguém depositou uma quantia na minha conta? Não, pastor, nenhuma quantia foi depositada na sua conta. Eu falei, tá bom. Voltei para São Paulo, no dia seguinte eu fui no Bradesco, aquela agência que tem na Rua Tutóia. Fui lá,

A gerente me recebeu, eu pus o extrato na frente dela assim. Pus o extrato, ela olhou, falou: ei, pastor, a conta tá bonita, hein? Eu falei: é. Tá vendo esse depósito aqui? Mostrei para ela. Como é que eu faço para descobrir quem depositou? E por que que eu estava mostrando também o depósito, o lançamento? Porque se fosse erro de algum caixa, ela iria dizer: olha, achamos a quantia desaparecida, depositaram por engano na tua conta, né? Ela diria. Mas ela ficou olhando e eu perguntando: como é que eu faço para descobrir quem depositou isso aqui? Ela falou: não tem como, pastor, isso foi feito em dinheiro. Eu falei: então tá bom. Aí eu entendi que não era erro do banco também, não foi erro do banco. Claro que eu não ia reclamar, né? Porque eu sabia quem tinha depositado. Quem que depositou? O dono da prata e do ouro. E eu já ouvi um monte de testemunhos de pessoas que contam: olha, apareceu dinheiro na minha conta. E aí, Jesus estava sem dinheiro, porque tem um momento que você é surpreendido, porque por alguma razão você não tem o dinheiro para pagar a conta. Aí Jesus fez essa pergunta, essa mini parábola para o Pedro: ô Pedro, o que você acha? De quem cobram os reis da terra os tributos ou os impostos? Dos seus filhos ou dos alheios? Disse-lhe Pedro: dos alheios. Disse-lhe Jesus: logo estão livres os filhos. Se aquele imposto era religioso e era do templo, Jesus é o possuidor dos céus e da terra. Todas as coisas foram feitas por ele, sem ele nada do que foi feito se fez. Ele é o dono da prata e do ouro. Se aquele dinheiro era uma cobrança do templo, ele é o dono do templo. Ele é o senhor do templo. Ele é aquele que é adorado no templo. Como é que ele vai pagar um imposto para ele mesmo? Pensa. Como é que Jesus, que é o dono do templo, e ainda que as pessoas não soubessem disso, como é que Jesus iria pagar o imposto para ele mesmo? Ele está devendo para ele mesmo, então? É, ele não está devendo nada para ele mesmo, ele é o dono de tudo. Aí Jesus diz assim: então, os filhos estão livres, não é? É lógico, se Jesus é o filho de Deus, se o imposto então é do rei, o nosso Deus, Jesus é o filho de Deus aqui na terra, então ele está livre. E o Pedro também. Por quê? Porque Pedro, por adoção, se tornou filho de Deus, assim como eu e você. E toda pessoa que recebe Jesus como único, suficiente, exclusivo e eterno Salvador, recebe mesmo de verdade, esta pessoa também recebe o poder de ser feita filha de Deus. Se torna filho, filha de Deus por adoção. Então Pedro também estaria livre desse imposto religioso que cada pessoa acima de 20 anos obrigatoriamente tinha que pagar em Israel para o templo segundo a lei de Moisés. Mas o que Jesus faz? Olha o versículo 27. Mas, ele fala para o Pedro, para que os não escandalizemos, vai ao mar. Vai ao mar. O Pedro conhecia o mar da Galileia. A casa de Pedro lá em Cafarnaum fica assim pertinho, pertinho do mar da Galileia. Os cobradores estão lá na porta esperando as de dracmas. Jesus diz para o Pedro: vai ao mar. Em outras palavras, sai pelo fundo, mas não para fugir do cobrador. Pega a vara e lança o anzol. Ele diz: ó, não é com rede, não é com tarrafa, não. Ó, acompanha comigo. Lança o anzol. Tira o primeiro peixe que subir. O primeiro. Não são várias tentativas. Ô Pedro, o primeiro peixe que subir. Tira da água. E abrindo-lhe a boca,

encontrarás um estáter. O estáter era uma moeda que valia 4 dracmas. Ou seja, pagaria o imposto de Jesus, que estava atrasado há 6 meses, e igualmente pagaria o imposto do Pedro. Jesus não está preocupado só com o problema dele. Quando ele dá a bênção, atenção, isso é para você. A bênção que ele reservou vai além da tua vida, vai alcançar a tua casa, a tua família, o teu trabalho, a pessoa que você ama. A tua bênção vai se espalhar, vai transbordar, porque ele é muito generoso. O Senhor é o dono da prata e do ouro, e ele vai além das tuas necessidades. Ele se antecipou à tua necessidade. Um estáter, ó, abrindo a boca do peixe, encontrarás um estáter. Toma-o e dá-o por mim e por ti. Por mim e por ti. As pessoas pensam que talvez seja pecado pedir para Deus resolver os problemas financeiros. A pessoa tem vergonha de pedir para ganhar mais, para prosperar, para ter mais do que precisa. A pessoa acha que tem que ser pobre. A pessoa acha que tem que ser endividada. A pessoa acha que a pobreza é uma virtude, é uma qualidade. Olha, tem tanto pobre orgulhoso, não tem? Quem conhece um pobre orgulhoso, levante a mão. Eu conheço muitos. E tem muitos ricos humildes. Tem muitos ricos humildes. E você não diz que a pessoa tem tanto dinheiro. Eu tinha um cliente na minha agência de propaganda. Ele faturava 200 milhões de dólares por ano. E várias vezes eu fui em reuniões com aquele homem rico, e ele estava com a mesma camisa da semana passada, mesmo sapato, não ostentava, não era orgulhoso, amigo, companheiro. Aliás, eu aprendi muitas coisas com aquele empresário. Então as pessoas acham que, ah, se eu pedir para Deus resolver meu problema financeiro, me ajudar nesse negócio, Deus vai achar que eu sou materialista, que eu sou interesseiro. Olha aqui, ó. Não, não, de jeito nenhum. Deus se interessa pelas tuas finanças. Ele tem prazer de prover o pagamento das tuas dívidas. Que alegria pode haver em ser pobre, o aluguel atrasado, a conta de luz cortada por falta de pagamento, a conta de água também em atraso? Que mérito pode existir de você ficar recebendo favores do governo, hein, gente? Porque é tão pobre que o governo tem que ficar dando cesta básica para você? Olha aqui, não é o governo que vai suprir a tua necessidade, é o dono da prata e do ouro. Não é homem, não é entidade, não é outra pessoa, é o próprio Deus, é aquele que tem todos os tesouros, aquele que tem todas as riquezas. Ele diz: honra, riqueza e glória estão diante de mim. Ele tem prazer de suprir as tuas necessidades. E Pedro aqui, com fé, vai e faz aquilo que ele tinha que fazer. Preste atenção. Jesus podia ter feito a coisa de outra maneira. Preste atenção. Ele mandou Pedro lançar o anzol no mar, porque Pedro era pescador. Mas se Pedro fosse padeiro, Jesus ia dizer: pega lá o saco de farinha e joga a massa para fazer um pão, e vai aparecer uma moeda lá no meio. Se Pedro fosse, por exemplo, um açougueiro, Jesus ia dizer: ó, a hora que você estiver cortando lá a picanha, vai achar uma moeda, um estáter. Porque é dentro da tua profissão que o Senhor Jesus vai te abençoar. É dentro do teu trabalho que ele vai suprir a tua necessidade. Ele está envolvido com as tuas finanças, com os teus negócios, com as tuas dívidas. Você quer continuar aí sofrendo com falta de dinheiro?

Dinheiro, tudo bem. Mas pra quê? Fala sério, hein? Pra quê? Se o teu chefe, se o teu mestre, se o teu dono também é o dono de todos os tesouros que estão na face da terra, o dono de todos os bancos centrais do mundo, o dono de todas as fábricas, de todas as lojas, de todas as fazendas, de todas as joalherias, de todos os agronegócios que estão no país, ele é o dono de tudo. Para que você vai continuar nesse sofrimento financeiro? E hoje ele está se antecipando para você. Hoje ele está se antecipando. Mas ele só faz isso, atenção, para os filhos. Ô Pedro, de quem que os reis da terra cobram o imposto ou tributos? Dos filhos ou dos alheios? Logo, os filhos estão livres, não é? Ele faz isso só para quem é filho de Deus. Fique de pé, por favor. Comigo já aconteceu escapes em várias situações. Quando a igreja Paz e Vida da Vila da Penha era alugada, ainda não era própria, hoje é própria, foi comprada, pertence ao ministério. Mas na época que a gente pagava aluguel, o proprietário era um ímpio. Atrasava um dia, ele ligava aqui pro financeiro e xingava e falava um monte de palavrão, mas palavrão cabeludo mesmo. E eu estava lá no Rio de Janeiro e o financeiro me disse: o dono do imóvel da Vila da Penha tá xingando a gente porque atrasou um dia. Na época, se eu não me engano, o aluguel era R$12.500, há muitos anos atrás. R$12.500. E eu falei: poxa, estamos sem dinheiro para pagar esse proprietário e ele está nos ofendendo direto. E eu fui pregar num seminário, não lembro se foi em Petrópolis ou Nova Iguaçu, eu sei que eu fui lá numa cidade do Rio de Janeiro para pregar num clube. E na hora que eu botei o pé saindo do veículo, veio um homem ao meu encontro e ele trazia um envelope na mão. Ele falou: pastor, o senhor lembra que eu contei que eu estava endividado, que eu estava devendo muito e pedi uma oração para o senhor? Eu lembro. Pois é, pastor. Logo em seguida chegou na minha carta um telegrama da Caixa Econômica Federal, porque eu tinha feito uma poupança em nome do meu filho pequeno. Eu tinha feito uma poupança premiada para o meu filho. E chegou aquela correspondência da Caixa Econômica Federal dizendo: parabéns, a sua poupança foi premiada. E já descontando todos os impostos, aqui está o cheque de R$125.000. E eu estou trazendo o dízimo. E ele me deu aquele envelope, quando eu abri, o cheque de R$12.500. Exatamente o valor para pagar o aluguel da Vila da Penha. Deus, ele se envolve com as tuas finanças, principalmente se você for uma pessoa fiel a Deus. Por isso que ele faz a pessoa fiel prosperar. Porque ele visa também a necessidade da obra, o suprimento da necessidade da obra. O santo dízimo é o mantimento da casa do Senhor. Quando a pessoa é fiel, quando a pessoa é filha de Deus, ele se envolve e resolve as questões financeiras da pessoa. Quando a pessoa é fiel, ele promete: eu vou abrir sobre você as janelas dos céus. Eu vou derramar aquela tal bênção que advém a maior abastança. E por tua causa eu vou repreender o devorador da tua vida. Palavra maravilhosa. Ou seja, eu vou repreender o prejuízo da tua vida. E eu vou tirar a esterilidade do teu trabalho e vou transformar você numa pessoa bem-aventurada. Todos te chamarão de bem-aventurado, bem-aventurada. Ele se envolve, sim. Quando você é filho de Deus, vou dizer uma coisa.

coisa, o melhor que você pode fazer agora é ficar com ele. Não por interesse, claro. Não por interesse, não é porque ele vai suprir aí as tuas necessidades, não é porque ele é a pessoa mais rica de todo o universo que você vai querer ficar com Jesus. Não é por interesse. Você quer ficar com Jesus.

bonito. Aí quando ele te salva, ele cuida de você. Porque você passa a ser propriedade do Senhor Jesus e ele cumpre esta palavra que é para todo mundo. Não é para um ou outro, não. Ele diz: eu vim para que todos tenham vida e a tenham com abundância, a tenham com fartura. Não é por interesse de se dar bem na vida que a gente vai receber Jesus. A gente entrega a vida para Jesus porque ele é o Salvador. E todas as outras coisas são consequências. Todos os benefícios de pertencer a Deus. Ele jamais permitirá que o seu filho, a sua filha, sejam envergonhados. Ele vai cuidar de você e ele cuida bem, eu te garanto isso. Ele vai sarar todas as tuas enfermidades. Ele vai te libertar de todos os vícios que até hoje destroem a tua vida. Ele vai tirar todos os demônios que te atrapalham. Ele vai prover o maná diário, o sustento diário. Você vai ter todas as tuas necessidades preenchidas por ele. Ele vai cuidar de você, como ele fez com o povo lá no deserto durante 40 anos. Durante 40 anos ele preparava a refeição diária. Durante 40 anos, se alguém era mordido de cobra, picado por uma serpente, ele sarava. Se uma pessoa tivesse só um calçado, apenas um par de sandálias, a sandália nunca envelhecia, a sandália ficava sempre nova. Ah, se a pessoa só tivesse uma muda de roupa, aquela roupa estava sempre nova, a roupa não envelhecia. Ele cuida das nossas necessidades diárias. Ele tem prazer de cuidar de quem é filho seu. Ele é um pai amoroso. Ele é um pai que supre as necessidades e que não deixa faltar nada para os seus filhos. Seria a melhor coisa que você poderia fazer se entregasse agora a tua vida para Jesus e o recebesse como único, suficiente, exclusivo e eterno Salvador. Se você fizer isso, olha o que ele vai começar a fazer. Primeiro, ele vai perdoar todos os teus pecados. Segundo, ele vai apagar o teu passado. Por mais terrível que seja, ele vai apagar o teu passado. Terceiro, ele vai escrever o teu nome no livro da vida do Cordeiro. O teu nome estará registrado, arrolado no céu. Quarta coisa, ele vai te dar o seu Espírito Santo. Quinta coisa, ele vai te fazer companhia todos os dias da tua vida, como ele tem feito até hoje. Ele jamais te deixará, ele jamais te abandonará. Pode acreditar em mim, acredite em mim, por favor. Acredite em mim, acredite, porque eu sou prova disso. Garanto para você que, como ele cuida de mim, ele vai cuidar também de você. Vai cuidar em todos os sentidos, especialmente o espiritual. Especialmente, mas ele não vai se esquecer do material, não, viu? Ele não vai se esquecer do material. Ele vai te dar vida espiritual abundante e vida material abundante. Ele vai cuidar de você em todos os sentidos. Ele só quer uma coisa: que você tome uma decisão definitiva de recebê-lo e servi-lo todos os dias da tua vida. Recebê-lo e servi-lo. Se você fizer isso, ninguém mais mexe com você. O inferno não poderá tocar num fio de cabelo da tua cabeça. A morte não terá poder sobre a tua vida. Preste atenção nisso. A tua vida será guardada, protegida. Ninguém poderá te fazer dano, te causar qualquer mal. A morte e o inferno não poderão te tocar. Só ele terá poder sobre a tua vida. Só ele terá autoridade sobre a tua vida. E ele vai te abençoar muito. Você vai ver. Então eu pergunto agora: quem aqui quer receber o Senhor Jesus como único, suficiente, exclusivo e eterno Salvador? Ergue a mão bem alto, por favor. Ergue a sua mão mais alto.

alto que você pode. Isso, olha quantas mãos erguidas. Você que ergueu a sua mão, vem aqui para frente porque o céu está te filmando. Ó, o que você está fazendo, o céu está registrando. Tudo é documentado, viu? E lá no cartório do céu teu nome vai ser escrito. Vamos aplaudir mais ao nome de Jesus. Outra coisa que eu quero fazer agora. Todos que estão passando por lutas em todas as áreas, que estão sofrendo porque sentem que a vida espiritual está muito enfraquecida. Pastor João Ribe, muitas e muitas vezes a minha fé é cambaleante. Eu penso até que eu não consigo as coisas justamente por essa inconstância na minha fé, e eu sei que Deus não gosta da minha falta de fé. Então, faz o seguinte, você que quer ter a sua fé renovada, aquela fé que move montanhas, aquela fé que faz o impossível acontecer, você que se sente fraco, fraca na fé, vem aqui para frente também, vem para cá em nome de Jesus, vem para cá. Quem está pensando em parar, desistir, quem não tem mais força para buscar ao Senhor, quem está fraco espiritualmente, vem aqui para frente. Quero chamar os filhos pródigos, as filhas pródigas, todos que estão sem igreja, aproveitem e vem também, vem também. Ó, o filho pródigo fora da casa do pai estava lá no chiqueiro, na maior miséria, ganhando uma porcaria de salário, porcaria literalmente, porque ele estava com os porcos, até o dia que ele voltou para a casa do pai. Aí foi só festa, foi só alegria, foi só abundância, foi só fartura. Você que quer experimentar isso de novo, você sabe do que eu estou falando. Todos que estão sem igreja, vem aqui para frente. Vem aqui para frente, isso, vem. Vem para cá, filho pródigo. Vem para cá, filha pródiga. E quero falar com você que está assistindo pela TV, ou ouvindo pela rádio, ou também acompanhando pelo youtube.com/JohnRibe, ou pelo podcast de João Ribe. Quer entregar a vida para Jesus? Quer recebê-lo como teu único, suficiente, exclusivo e eterno Salvador? É com você que eu estou falando. Então, se ajoelhe onde você está. Se for possível, lógico, se você estiver em trânsito, dentro de uma condução ou dirigindo e não tem como se ajoelhar, tudo bem, coloque a mão direita sobre o teu coração. E todos que vieram aqui para frente, vamos nos ajoelhar diante do altar. Você está tomando agora a decisão mais feliz da tua vida. Essa decisão vai valer por toda a eternidade. Os que estão aqui comigo na sede da Paz e Vida e os que estão à distância, coloquem a mão direita sobre o coração e orem assim comigo. Meu Deus e meu Pai, diga com fé, meu Deus e meu Pai, o Senhor supre as nossas necessidades espirituais e também materiais. E nas minhas necessidades espirituais, eu preciso do Senhor, o perdão dos meus pecados. Eu preciso que o Senhor apague o meu passado, escreva o meu nome no livro da vida e me dê agora, junto com o perdão, a alegria da tua salvação. E na minha vida material, eu preciso de saúde, porque a tua palavra diz, o Senhor mesmo diz, eu sou o Senhor que te sara. O Senhor também diz, eu sou o dono da prata e do ouro. O Senhor é o possuidor do céu e da terra. E o Senhor tem poder para cuidar de mim, como um pai cuida de seu filho, de sua filha. Então vem, Senhor, vem cuidar de mim. Supre agora as minhas necessidades e me abençoe. Vem, Senhor, toma conta da minha vida, dirige a minha vida, me dá vida transbordante, me dá vida abençoada, vida de verdade, vida abundante, com saúde, com paz, com alegria de viver.

0: abre as portas, abre os caminhos e fica comigo todos os dias e as noites também. Permanece comigo e me guarda com teu grande poder, para eu nunca voltar atrás, para eu nunca desistir, para eu sempre avançar. Me ajuda, Senhor, segura na minha mão e não me deixe cair. Mas se eu cair, me levanta. E se eu não tiver forças para me levantar, me carregue no teu colo, nos teus braços de amor. Mas por favor, nunca me deixe, nunca me abandone, porque eu declaro que o Senhor é o meu único, suficiente, exclusivo e eterno Salvador para todos sempre. Amém. Continue em espírito, eu e toda a igreja vamos orar por você. Meu Pai, a tua palavra diz que até os leões passam fome, até os filhotes dos leões passam necessidades, mas aqueles que te buscam, aqueles que te servem, aqueles que são teus, não tem falta de nada. O Senhor mesmo é o nosso pastor. A tua palavra diz: o Senhor é o meu pastor e nada me faltará. Nada vai faltar para aqueles que escolhem o Senhor como verdadeiro pastor, como único pastor. E esta pessoa fez esta escolha. Ela tomou essa decisão e veio aqui para frente e fez uma oração. Então eu peço ao Senhor que atenda tudo o que ela pediu, perdoando os seus pecados, apagando o seu passado, escrevendo o seu nome no livro da vida do Cordeiro, dando para ela do teu Espírito Santo e aqui na terra uma vida abundante, uma vida transbordante, uma vida de verdade, uma vida de fartura. Não deixa faltar saúde para esta pessoa, não deixa faltar o pão de cada dia, e surpreenda esta pessoa dando mais do que ela precisa. O Senhor sabe de todas as coisas. Se antecipe agora, como o Senhor fez com Pedro. Se antecipe na vida desta pessoa, suprindo todas as suas necessidades. E não peço apenas por esses que estão comigo aqui na frente, mas também por aqueles que estão à distância, assistindo pela TV, ouvindo pela rádio ou pelo aplicativo da Rádio Feliz FM, todos que estão também acompanhando esta mensagem pela internet, todos que tomaram a decisão à distância de te seguir e te servir, meu Deus, toma conta de cada uma destas vidas. Faz um milagre agora para cada pessoa que te recebeu como único, suficiente, exclusivo e eterno Salvador. Em nome de Jesus, assim seja feito. Amém, Senhor. Diga amém, Jesus. Vamos nos levantar agora e aplaudir muito ao nosso Senhor.
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1: 10:56.

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4: Onze e quatro.

0: 11 e 12.
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3: A oração da noite, baseada no Salmo 91. Aquele que habita no esconderijo do Altíssimo, à sombra do Onipotente descansará. Meu Deus e meu Pai, boa noite. Eu me coloco em oração neste momento, no recanto da minha mente e coração, onde o Senhor tem morada, e peço que a tua sombra me cubra, pois no local onde o Senhor se faz presente, é o local onde me sinto seguro. Na intimidade da minha alma, com a sua presença eu me coloco sob a tua sombra, que me refrigera, me dá alívio, descanso e paz. Protegido por ela, me sinto seguro. E diante de todo o poder que só tu tens, eu me entrego ao descanso e à regeneração de tudo na minha vida. Direi do Senhor: Ele é o meu Deus, o meu refúgio, a minha fortaleza. Nele confiarei. Ao fazer morada no teu esconderijo, eu me sinto seguro. A minha força vem de ti, por isso peço que me carregue, me recarregue. É aqui onde quero estar, é aqui onde preciso estar para poder me revigorar.

pois na hora em que precisar sair, não irei estar da mesma forma que entrei. Minha confiança está toda depositada em ti. Com seu olhar de infinito amor, me fita os olhos e faz me entregar de corpo e espírito. Estou entregue em tuas mãos, pois eu confio e confiarei. Sei que tudo tu podes mudar. Tem poderes para isso. Porque ele te livrará do laço do passarinheiro e da peste perniciosa. As ciladas da vida não vão mais me prender. As armadilhas dos caminhos não me manterão afastado da tua presença, pois estarei atento e vigilante para não permitir que nada nem ninguém possa me afastar do teu amor. As corrupções morais, físicas, as mentiras, as covardias, as más línguas, os pecados não me prenderão, pois tu me libertas de tudo isto no poder do teu santo nome. Pessoas desonestas, mal intencionadas, maldosas, não prevalecerão. Nenhuma enfermidade, perigo, violência, acidente, devastação, nada disso me atingirá, pois minha morada é junto a ti, sob tua sombra. Ele te cobrirá com suas penas, e debaixo das suas asas estarás seguro. A sua verdade é escudo e broquel. Pois assim me sinto, debaixo de tuas asas, protegido, guardado, amado. É esse sentimento que quero trazer para este momento de proteção. Que me sinta seguro e aquecido sob as penas das suas asas. E que prevaleça a justiça na minha vida. A verdade se faça presente e seja a minha defesa. A minha defesa e proteção é a verdade e a justiça. O Senhor, que é o justo juiz, defende minhas causas e impede que seja injustiçado, desonrado e desrespeitado. Não temerás espanto noturno, nem seta que voe de dia. Nenhuma treva, nenhuma escuridão fará abalo na minha vida. A luz de Cristo ilumina a escuridão que possa me rondar e existir na minha vida. A luz de Cristo ilumina os caminhos para a minha vida, minha família, meu trabalho, minha saúde, minhas finanças, minha mente. Onde faço abrigo é um local de segurança e repouso. A escuridão não encontra morada sob a luz de Cristo. Que os perigos da vida não tenham a mim como um alvo. Todas as formas de violências, perigos, perturbações, influências negativas não me acertem, não me atinjam e nem me ofereçam perigo algum. Nem peste que ande na escuridão, nem mortandade que assole ao meio-dia. Não temo tramas nem planos contrários a mim. Os que maquinam para me atingir não terão sucesso, pois reafirmo, eu
confio em Deus. Fortaleça a minha saúde para que eu possa seguir de pé, lutando e batalhando a minha vida, o meu caminho. Para isso, a saúde é essencial. Com a tua proteção, poderei seguir em frente fortalecido, não sendo tocado por nenhuma enfermidade grave que me impeça de alcançar as grandes coisas que tens preparado para mim e que só o Senhor é conhecedor. 1.000 cairão ao teu lado e 10.000 à tua direita, mas tu não serás atingido. Me invada com teu Espírito Santo, que eu seja digno de ser morada do teu Espírito Santo. O Senhor é todo-poderoso e habita em mim. Nada nem ninguém pode me tocar. Passo pelo fogo, passo pela água, passo pela tormenta e sigo o meu caminho, pois nunca estou só. A minha fé é a minha proteção diante de todas as maldades e perigos do mundo. A minha fé é a minha fortaleza. E aonde quer que eu esteja, estarei com a presença do teu Santo Espírito comigo, a me guiar, a me inspirar, a me iluminar. Somente com teus olhos olharás e verás a recompensa dos ímpios. Eu espero em ti, meu Senhor, e não compactuo com atos de impiedade. Que cada um colha a recompensa de acordo com seus atos, e que cada vez mais minhas atitudes me aproximem de ti. Aqueles que praticam o mal vão encontrar o que tanto buscam, mas eu não estarei envolvido com eles. Porque tu, ó Senhor, és o meu refúgio. O Altíssimo é a tua habitação. Nenhum mal te sucederá, nem praga alguma chegará à tua tenda. Mergulhado no teu Santo Espírito, eu estou totalmente entregue à tua graça. O Senhor habita em mim e eu habito em teu Espírito. Que nessa temporária passagem aqui na terra eu tenha meus passos guiados e guardados por ti e por todos do teu reino de amor. Porque aos anjos dará ordem a teu respeito para te guardarem em todos os teus caminhos. São eles, do teu reino, que me guardam, obedecendo suas ordens expressas. Eles obedecem suas determinações e eu as vejo sendo cumpridas em minha vida, no meu caminhar, no meu pensar, no meu repousar. Tudo está protegido e guardado por teus anjos. Eles te sustentarão nas suas mãos, para que não tropeces com o teu pé em pedra. Me guiam e me guardam, companheiros de jornada, amando do Deus Todo-Poderoso. Eu não cairei, não tropeçarei, porque sou amparado e guardado como algo valioso aos teus olhos. Pisarás o leão e a áspide, calcarás aos pés o filho do leão e a serpente. Nenhum inimigo prevalecerá, nenhum mal alcançará sucesso, nenhuma armadilha terá êxito contra mim. Se inimigos vêm de encontro a mim, é na tua autoridade que posso confiar. Nós somos feitos à tua imagem e semelhança e seguimos os teus ensinamentos. Na autoridade dada no nome do Senhor Jesus Cristo, inimigo algum prevalecerá. Pois
que tão encarecidamente me amou, também eu o livrarei. Pô-lo-ei num alto retiro, porque conheceu o meu nome. Ele me invocará e eu lhe responderei. Estarei com ele na angústia. Livrá-lo-ei e o glorificarei. Isso é promessa de vida que o Senhor nos faz. Meu Pai, resposta das minhas orações. É o Senhor quem afirma que me livrará e me guardará, que estará comigo nos momentos difíceis e irá me proteger, me ajudar a superar as adversidades da vida. E eu darei glórias ao seu santo e poderoso nome. Descanso totalmente entregue em tuas mãos, com a confiança de que estou guardado e protegido, e de que a cada novo dia não passarei só por tudo novamente. O Senhor estará comigo e eu estarei em ti.

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1: 11:56.

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1: Meia-noite. 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

fazendeiro ateu, mas ateu mesmo, que não acreditava em Deus e nem no mundo espiritual, resolveu fazer um passeio pela sua propriedade, uma imensa fazenda. E montado no seu cavalo, foi indo pela estrada, curtindo aquele dia calmo e tranquilo, quando ao fazer a curva, viu ali uma espécie de cabana feita com barro batido. E ele viu, do lado de fora daquela casa de barro, ele viu um garotinho ajoelhado e orando. E o garotinho continuava olhando para o céu e orando. Ele achou muito interessante aquilo, porque era um homem sem fé, não acreditava em nada, e resolveu descer do seu cavalo. E foi se aproximando bem devagarinho

não tirar o menino daquele fervor. Ele queria analisar a situação e saber o que, que o menino estava pedindo. E o menininho orava assim: Papai do céu, o teu filho Jesus falou que tudo que eu pedir para o Senhor, no nome dele, o Senhor me dá. E olha só, minha mãe está doente, eu estou com fome, meus três irmãozinhos estão tudo com fome. O senhor podia mandar um dinheiro para a gente agora? Pai, manda, manda, papai do céu, manda. E o homem ficou ouvindo aquela oração, e o menino olhando para o céu e clamando, e o menino dizia: Ei, papai do céu, estou te pedindo em nome de Jesus, amém. Aí o fazendeiro ateu disse: Menino, que bobagem é essa? E ele disse: O quê? Hã? Levou um susto assim, né? Que bobagem é essa, menino? O que você estava fazendo? E ele assim, meio que apavorado: Eu estava pedindo para o papai do céu arrumar dinheiro para comprar comida e comprar remédio, que minha mãe está doente, os meus irmãozinhos estão com fome, e eu também, eu estava pedindo para o papai do céu. Aí o fazendeiro ateu falou: Que bobagem, garotinho, que bobagem. Deus não existe, não. Olha aqui, o que existe é isso aqui, ó, dinheiro, tá vendo? Você tá precisando de dinheiro? E o menino: Sim. E o fazendeiro ateu tinha bom coração, mas não acreditava em Deus, não. E ele abriu a carteira e deu uma boa quantidade de dinheiro pro menino e falou: Ó, agora você vai, compra remédio pra sua mãe e compra alimento para você e a sua família, tá bom? Esse dinheiro dá e sobra. E o menino falou: tá bom, eu vou fazer isso. E o fazendeiro, subindo no cavalo, ainda disse pro menino: E vê se para com essa besteira de oração, viu? Deus não existe, Jesus não era filho de Deus coisa nenhuma, e veja se você entende, o que importa neste mundo é o dinheiro que cada um tem, é o dinheiro que compra as coisas, entendeu, menino? E o menino: Sim, senhor. E o homem montou no seu cavalo e foi, continuou ali devagar, andando e pensando naquela experiência, mas ele não conseguia tirar o menino da cabeça. Foi quando tocou um sininho. Será que esse menino foi comprar mesmo remédio e comida? Deixa eu voltar lá para ver se este menino realmente foi comprar remédio e comida. E ele voltou, parou o cavalo bem antes e veio novamente na pontinha do pé, sem fazer barulho, bem devagarinho, para ver se surpreendia o menino brincando lá fora. E não. Ele encontrou o garotinho ainda ajoelhado com as mãos para o céu. Aí ele interrompeu, aí ele ficou irado. Ele disse: Menino, que bobagem é essa? Ah, que foi? Desculpa. Aí o menino: Eu tô orando. Mas eu já não te falei que Deus não existe? Fui eu que te arrumei o dinheiro? É, eu sei que foi o senhor que me arrumou o dinheiro, mas é que agora eu tô orando pro meu papai do céu para agradecer que eu pedi dinheiro e ele mandou o senhor para trazer o dinheiro para mim. Eu tô agradecendo agora. Jesus que mandou o senhor aqui. E aquele homem pôs a mão na cabeça e começou a pensar. Poxa, peraí. Por que que hoje, do nada, eu resolvi pegar o meu cavalo para passear pela fazenda? E por que que eu vim tão tranquilo? Por que que eu não vim no galope? E por que que eu passei assim tão quietinho? E como que eu vi essa casinha que tantas vezes eu fiz essa curva, nunca vi essa casa? E como que eu me interessei em ouvir o que esse menininho fazia, o que ele dizia na oração? E por que raio eu arrumei dinheiro para ele? Ele começou a pensar nessas coisas. E o menino dizia: É, foi o papai do céu que mandou o senhor. A minha mãe me ensinou que tudo que eu pedir ao papai do céu em nome de Jesus, ele vai me conceder. O homem parou para pensar e, de fato, ele foi mandado por Deus. A partir daquele dia, o homem ateu se interessou mais pela fé simples e poderosa daquele garotinho. E ele até pediu pro menino: Posso ver sua mãe? E ele entrou lá e viu a mulher.

tiverem febre. E ele viu as crianças com fome e tomou uma providência imediata. Mandou que viesse a empregada da casa sede, a sua própria cozinheira e mais uma empregada, e cuidasse da mulher e fizesse a comida para as crianças e comprasse o remédio. E pelo interesse daquela família, uma família cristã, ele mesmo acabou se tornando um cristão fervoroso em Jesus Cristo. Você pode até achar que Deus não existe, mas eu roguei a Deus, pedi ao Pai, em nome de Jesus, que você parasse aí do outro lado do rádio para ouvir esta história. E não é por acaso, não. Nada acontece por acaso. Deus tem o controle do universo, tanto do macro como do micro. Até o que acontece no pequeno átomo, Deus tem o controle absoluto. E foi Ele que fez você parar aí, porque eu pedi. E você está ouvindo esta história que te afirma categoricamente: Deus existe e ama você. E se você quer a confirmação do que Jesus ensinou, escute só o que está escrito no Evangelho de João, capítulo 15, versículo 16, onde Jesus disse: "Não me escolhestes vós a mim, mas eu vos escolhi a vós e vos nomeei para que vades e deis fruto e o vosso fruto permaneça, a fim de que tudo quanto em meu nome pedirdes ao Pai, Ele vos conceda." Não foi você que achou esse programa de rádio, não. Não foi você que escolheu Jesus, mas Ele que escolheu você. Moveu o céu e a terra para dizer agora em alto e bom som: "Eu sou o Senhor teu Deus. Eu te amo. Eu te escolhi para mim. E agora eu te nomeio para que você vá e dê muito fruto na sua vida e o seu fruto permaneça, a fim de que tudo quanto em meu nome pedirdes ao Pai, Ele te conceda." Você crê? Tomou posse? Então alegre-se. Ore ao Pai em nome de Jesus. Peça o que você quiser com fé, sem duvidar. E aquilo que você está querendo, você já recebeu em nome de Jesus.

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1: Meia-noite e 34.
2: Uma das coisas que mais incomoda o inimigo é a tua liberdade. E quem tem o Espírito Santo é livre. É livre. É livre do passado. Porque ele não tem medo que aconteça de novo alguma coisa que já aconteceu. Porque a porta que Deus fecha, ninguém pode abrir. E aquele abre, ninguém pode fechar. E ele ousa viver o que ninguém acreditou. Ele é livre.

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1: Meia-noite 41.

tem glória da glória. Quem reconhece que tudo é dele, adora ele. A Bíblia diz que Deus resiste o soberbo. Você sabia que tem muita gente que não é abençoada porque não está preparada para ser abençoada? Porque o Senhor conhece o coração. Tem gente que, se Deus abençoa, ele empina o nariz, ele sai pisando em todo mundo, ele se acha maior que todo mundo. Fala para quem está do seu lado assim: não é sobre você, não é sobre o seu dinheiro, não é sobre o seu título, não é sobre a sua posição, não é quão famoso você é. Sabe quem que a gente é sem Deus? A gente não é nada, a gente é um lixo, a gente é miserável. É a misericórdia dele sobre a nossa vida, a misericórdia dele é a causa de nós não sermos consumidos. Não queira roubar de Deus a glória que é de Deus. Tudo que Satanás quer é inflamar o seu coração com orgulho. Mas nessa noite, se você pode, no meio dessa multidão, jogue os dois braços para cima, estufa o seu peito e canta: Deus, nada é meu, é tudo teu.

cante pra ele bem alto. É tudo. Você pode cantar mais forte? Receba toda a glória, Deus. Solta sua voz bem alto e diga: é tudo teu. Vamos lá. É tudo.

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1: Uma hora.

Salmo 51 diz assim: tem misericórdia de mim, ó Deus, segundo a tua benignidade, e apaga também as minhas transgressões, segundo a multidão das tuas misericórdias. Lava-me completamente da minha iniquidade e purifica-me do meu pecado, porque eu conheço as minhas transgressões e o meu pecado está sempre diante de mim. Pai de amor, é a tua palavra, e a tua palavra é a verdade. Fala conosco aqui, Senhor. O Senhor já tem nos falado pelos testemunhos que foram contados, pelas canções, pelas orações, pelo sorriso, por tudo que já aconteceu. Agora complementa a tua palavra com a ministração da tua palavra, para nós sairmos daqui edificados, no nome do Senhor Jesus Cristo. E todo o povo de Deus diz amém. Podem se assentar. Davi está pedindo algo a Deus aqui. Davi está pedindo a Deus algo de muito valor. Ele está dizendo: tem compaixão de mim, Deus, tem misericórdia de mim, segundo a tua benignidade. Ele pede a Deus: apaga as minhas transgressões, apaga o meu pecado, lava-me. Ele está pedindo: lava-me completamente da minha iniquidade, lava-me. Lava-me como uma roupa, muito mais do que uma roupa, muito mais do que uma sujeira comum, me lava, Deus. Ele está dizendo aqui: purifica-me, purifica-me, tira de mim o que não presta, faça de mim como tem que ser feito com ouro, para ele ser purificado. Lava-me, limpa-me, apaga e purifica. Davi estava pedindo para Deus coisas muito úteis, muito certas e muito necessárias. Existem pessoas que não pedem a Deus aquilo que é bom para elas. Existem pessoas na Bíblia que fizeram pedidos para os outros e até pedidos a Deus que não eram úteis, que não eram bons, que não eram prazerosos, principalmente aos olhos de Deus. Quer ver? Em Gênesis 3 fala que Eva fez um pedido a Adão. Ela disse assim, numa palavra, uma ministração no coração dele, quase que um pedido. Ela deu uma palavra para ele, disse: olha, coma do fruto que eu comi. Ele poderia dizer: não, eu não quero comer, Eva, só você vai desobedecer, e pelo contrário, eu vou até orar por você, porque você comeu algo que Deus disse para não comer, você desobedeceu. Foi um pedido louco dela. Ela disse: coma, Adão, coma do mesmo fruto que eu comi, coma. Pedido louco, você está vendo? A diferença do pedido de Eva para o pedido de Davi. Davi fez um pedido bom a Deus: lava-me, limpa-me, purifica-me, purifica-me. Um amigo meu fez um pedido a Deus um dia. Ele fez um pedido. Ele disse algo que ele queria ter na vida. E ele fez esse pedido. E ele me falou um dia mais tarde: olha, eu me arrependo do que eu pedi a Deus. Ele disse: olha, eu quero casar com uma mulher que seja como uma Miss. Eu quero uma mulher muito bonita. Eu quero casar com a mulher mais linda. E ele sempre fazia esse pedido a Deus: eu quero casar com uma mulher linda, linda, linda, linda, linda, linda, linda. E com uma pessoa mais ou menos não servia para ele, só servia se fosse linda. Linda, linda, linda, ele nem olhava, porque ele é muito bonito. Muito bonito. E ele pediu a Deus uma pessoa bonita. Eu não gosto de gente feia, não gosto. E pediu uma mulher
bonita. E ele casou com uma Miss do estado de Goiás. Casou com a Miss. E depois de Minas Gerais é o lugar onde tem pessoas mais bonitas, parece que é Goiás. Depois de Minas Gerais, hein? Se tem alguém de algum outro estado aqui, também depois da sua cidade. Quando eu estou em Goiás, mais ou menos como aquele sujeito que queria agradar tanto um amigo dele, falou: olha, você é o meu melhor amigo, e o segundo melhor amigo é quem você indicar. Não. Mas ele pediu a Deus isso, pediu a Deus. E ele casou-se realmente com uma Miss. Uma mulher muito bonita, linda. E uma Miss. Só que um dia ele achou essa esposa dele na cama com outro homem. Achou essa mulher na cama com uma pessoa. E isso foi uma destruição na vida dele. Isso acabou com a alegria dele. Então ele um dia me disse: Jorge, como nós podemos fazer pedidos loucos a Deus? Eu podia pedir a Deus uma pessoa bonita, não tem nada demais. Mas eu devia pedir também uma pessoa santa e abençoada por Deus. Eu devia pedir a Deus isso. Então é esse aí o segredo, irmãos. Existem pessoas que pedem coisas e não medem as consequências do que elas estão pedindo a Deus. A palavra de Deus diz que um dia filho de Adão, Caim, fez um pedido a Adão. Ele disse: deixe-me sair com meu irmão para o campo, nós vamos caçar. Deixe-me sair com meu irmão mais novo que Abel,

pedido, está vendo? E ele saiu com o irmão dele e foi para o campo e ele matou o irmão dele lá. O pai deixou, pode ir. Nós temos que saber que existem pedidos loucos na Bíblia. Pessoas que pediram aquilo que não deviam ter pedido. A palavra de Deus diz que um rei chegou perto de um profeta, um homem de Deus, e disse: olha, eu queria pagar a você, profeta. Eu queria fazer um pagamento a você. Qual pagamento? Eu quero te dar um dinheiro, eu vou te dar riqueza, mas eu preciso que você amaldiçoe o meu povo. Eu preciso que você amaldiçoe Israel. Amaldiçoe Israel. Jogue praga em Israel. Fale que Israel não vale nada. Diga que Israel é podre, é sujo, que você não gosta do judeu. Diga que... Ele disse: eu não posso. Eu não posso fazer isso. Como eu vou amaldiçoar o que Deus abençoou? Como? Está vendo? Um pedido louco rejeitado. A mulher de Jó, quando viu o sofrimento de Jó, viu Jó sofrendo, viu Jó todo ferido, todo cheio de dor, viu Jó pobre, machucado, viu Jó passando vergonha numa praça. Porque uma coisa, irmãos, é a pessoa que é pobre e que sempre foi pobre. A pessoa que foi pobre e sempre foi pobre, ela só alimenta sonhos e conquistas. É diferente. Você vê uma pessoa às vezes que é pobre, simples, e essa pessoa, ela sai de bicicleta na maior tranquilidade, vai trabalhar de bicicleta. Essa pessoa é acostumada com ônibus, acostumada com alguém esbarrando nela, trombando nela, acostumada a comer de marmita. Eu mesmo, quantas vezes, acostumado a andar a pé. Rapaz, agora está bom, eu moro só, o ônibus agora passa lá perto da minha casa, de hora em hora, rapaz, está uma bênção. Quer dizer, o sujeito fica todo alegre, uma hora, agora eu só ando 8 quarteirões a pé, né? Acostumado com aquilo. Ele ganha um liquidificador no dia do casamento, ele fica todo alegre, ganhou um liquidificador. Pessoa mais pobre, ganha uma camisa usada. Olha, eu ganhei essa camisa, usei só 2 vezes, vou te dar essa camisa, que ela ficou apertada para mim. Rapaz, que bênção, glória a Deus, aleluia, né? Ganha um sapato, um chinelo, havaiana, glória a Deus, eu estava precisando de uma, rapaz, foi bênção. Isso é uma pessoa pobre. Só que não está acostumada com outra coisa. A pessoa que foi rica, que andou de carro, que era patrão, acostumada a mandar, acostumada a todos o reverenciarem, todos se curvarem diante dele, todos lhe apertarem a mão, todos lhe baterem nas costas, todos dizerem: que bom que você chegou, essa festa não ia começar enquanto você não tivesse chegado. Oh, maravilha! E a pessoa ganha presente e honras, e essa pessoa fica pobre. Aí ela andar de ônibus, aí ela sofre muito. Ela sofre muito. Ela sente a dor, sente o peso, peso na alma, peso no corpo. Uma coisa é essa pessoa que já teve muito e agora perdeu. Está aqui o texto de Jó. Jó era um homem rico, o maior empresário da região, o maior fazendeiro, um homem reverenciado, um homem respeitado. E esse homem adoece, e esse homem perde toda a riqueza, perde todo o dinheiro que tem, perde toda a posição. É muito doloroso, é muito doloroso, é muito doloroso. A mulher dele, então, vendo aquele estado, ela chega perto dele e diz: Jó, eu vou te fazer um pedido. Qual é? Amaldiçoa a Deus e morre. Xinga Deus. Para acabar com esse sofrimento, fala que Deus te abandonou, que Deus esqueceu de você, que Deus não se interessa mais por você, que você não acredita em Deus, que Deus é injusto. Xinga Deus. Começa a falar mal de Deus. Fala que Deus olha o ímpio e não olha você, que você é um homem honesto, um homem trabalhador.

as coisas para você não dão certo, que seus filhos morreram, enquanto os filhos dos ímpios prosperam, passam no vestibular, têm bom emprego, seus... Xinga Deus, Jó. Xinga. Aí Jó disse para ela: mulher, você está me fazendo um pedido como qualquer louca. Eu não vou atender o seu pedido. Eu não vou fazer o que você quer. Eu recebi de Deus o bem. Nos dias que eu recebi de Deus o bem, eu não pensei em falar mal. Agora eu recebo o mal de Deus. Eu não vou falar mal. Deus deu, Deus tomou. Bendito seja o nome do Senhor. Nu eu vim para esse mundo, nu eu voltarei. Bendito seja o nome do Senhor. Olha que coisa linda. Ele não atendeu o pedido. Está vendo? Você na vida, você não precisa atender os pedidos loucos. Você não precisa ser uma pessoa que faz o que os outros fazem. Você não precisa pedir a Deus: ah, Deus, eu quero isso, eu quero aquilo no ano de 2002. Espera aí. Se o Senhor quiser me dar isso, em teu nome me dê isso. Se for para me aproximar do Senhor, se for para isso edificar a minha vida, se não for para me afastar de ti, se não for para minha destruição, se não for para acabar com o meu ministério, me dá isso, Deus. É assim que nós fazemos, é assim que nós devemos agir diante de Deus. Existem pedidos loucos, loucos. Um marido fez um pedido para a esposa. Ele estava com medo, um homem de Deus, com medo de morrer, com medo de perder a vida. E naquela cidade era comum as moças ricas serem levadas para o rei. E elas seriam cortejadas, seriam bem tratadas, e o parente primeiro seria beneficiado. Abraão, esse homem. E ele fez um pedido à mulher dele. Ele disse: olha, quando nós chegarmos naquela cidade, eles vão olhar sua beleza e vão ver que você é muito bonita, e pode ser que eles queiram me matar para ficar com você. Então eu vou te fazer um pedido: quando perguntarem a você se você é minha esposa, diga que você é minha irmã. Olha, irmãos, como que a Bíblia nos ensina. Olha que coisa tremenda. Olha o pedido que o marido fez para a esposa. Olha o pedido que esse marido fez para a mulher. Olha, se eles perguntarem a você se você é minha esposa, diga-lhes que você é minha irmã. E assim aconteceu. Quando chegaram na cidade, as pessoas colocaram os olhos naquela mulher linda, Sara, olharam para ela e perguntaram: quem é essa mulher? Quem é ela? E aí ela respondeu: é minha irmã. Ele respondeu para ela no lugar dela. Não me desminta, né? Ele fez esse pedido a ela. Ele disse: ela é minha irmã. E aquele homem perdeu a autoridade naquele momento, porque a mulher dele foi levada para dentro do palácio. Imagine isso. Eu fico pensando o que Sara pensou do marido dela, o que ela pensou desse homem. Naquele momento poderíamos pensar todos os aspectos positivos, de que ele acreditava na intervenção de Deus, de que ele acreditava que Deus iria providenciar uma maneira para ela não ir para os braços daquele homem. Mas ele agiu errado. Ele agiu errado. Ele expôs a mulher dele, fez um pedido a ela louco. Fez um pedido que não devia ter feito. Agora, existem pessoas que fizeram pedidos bons na Bíblia. Existem homens que pediram coisas boas e certas. A Bíblia fala de Jabes, em Juízes. Ele fez um pedido a Deus. Ele disse: Deus, me abençoa, faz de mim uma pessoa abençoada por ti, faz de mim uma pessoa que tem a tua bênção. Olha que coisa linda ele pediu. Ele disse: Deus, eu quero ampliar os meus limites, eu quero ampliar o meu espaço, eu quero crescer. E segundo, ele diz: e abençoe a minha geração. Terceiro, abençoe a minha geração, abençoe os meus filhos, os filhos dos meus filhos, abençoe a minha posteridade.

prosperidade. Faz com que todos na minha casa sejam abençoados, olha. E a Bíblia diz: e Deus atendeu a oração de Jabes. E Deus atendeu. Pedido sábio. Olha Salomão, Deus aparece para Salomão e diz: olha Salomão, o que que você quer? Eu posso te dar riqueza, posso te dar todo o ouro, posso fazer com que você tenha o exército mais poderoso. Pede-me e eu vou te dar. Ele disse: eu te peço sabedoria. Me dá sabedoria, Deus. Eu quero pedir ao Senhor sabedoria. Olha que coisa linda. Me dá sabedoria. Me dá sabedoria para eu poder julgar o povo, para eu tomar atitudes sábias diante do povo. Me dá sabedoria. E a Bíblia diz que Deus deu a Salomão sabedoria. Pediu coisas boas, está vendo? Pediu coisas úteis para a sua vida. Pediu coisas que iriam edificar. Então aqui nós encontramos o salmista dizendo claramente: Deus tem misericórdia de mim, apaga as minhas transgressões segundo a multidão das tuas misericórdias, apaga o meu pecado. Por que ele faz esse pedido? Porque ele havia errado. Por que ele faz esse pedido? Porque não adiantava ele continuar a vida dele em cima de coisas erradas. Não adiantava ele prosseguir nessa caminhada de dor, de ocultar o pecado, de cada vez mais cavar um abismo para cair. Então ele diz: Deus, apaga de mim as minhas transgressões. Pedido sábio, olha. Me dá forças. Nessa noite pode ter alguém aqui que esteja me ouvindo. Pode ter alguém que está aqui assentado aí e você não tem feito pedidos sábios a Deus. Uma mulher me pediu uma vez: pastor, ore para o meu marido morrer. Aliás, várias pessoas já me fizeram esse pedido de oração. Várias pessoas já me pediram para alguém morrer. Pediram para eu orar. E essa mulher me disse: pastor, ore para meu marido morrer, pastor. Eu não quero me identificar, mas eu descobri que eu não o amo. Eu descobri que eu não quero continuar com ele. Eu também não quero, porque nós temos nossos filhos. Ore, me ajude em oração para ele morrer. Pedido louco, olha. Uma outra mulher em Brasília me levou à casa dela, em uma mansão, uma casa muito chique. E nós fomos lá e depois do culto, ela queria preparar um jantar. E ela disse: eu preciso falar com o senhor. E nós fomos conversar. E ela disse: olha, eu me casei com um homem mais velho do que eu, muitos anos. Esse homem, e eu fui lá me mostrar o marido dela. E o marido dela, velho, idoso. E ela disse: eu sou uma mulher jovem, não aproveitei minha vida. Eu queria que o senhor orasse para o meu marido morrer. Falei: eu? Eu vou entrar nisso? Ela falou assim: ele não morre, esse homem tem uma saúde de ferro. Falei: olha, se você ficar pedindo para ele morrer, ele vai carregar seu caixão. Esse homem está com uma cara que ele não vai morrer tão cedo dele. Olha o tamanho da orelha dele. Ele fala isso no interior, né? Quem tem orelha grande não morre cedo. E eu falei com ela, falei: ó, esse homem está com um cara que vai morrer, né, amor? Tem gente que até olhou a orelha do outro agora. Isso é lá de Barão de Cocais. Barão de Cocais, eles falavam que se um padre pegasse uma colher de pau e batesse em alguém, falasse: sai macaco, a pessoa virar macaco. Interior não é brincadeira, não, né? Interior falou que se um urubu pousar, passar em cima da casa, pode comprar o caixão, vai morrer um. Está queimado em nome de Jesus. Né, o negócio, gato preto atravessou na frente, sai fora, você está liquidado. Pode encomendar a missa de sétimo dia. Não é assim, né? Então, olha, são pedidos loucos. Pedir a Deus coisas sábias, úteis. Deus, manda para minha filha um.

um homem de Deus. Manda para minha filha alguém que não vai aumentar os meus problemas depois que ela se casar. Olha, coisa séria, né? O negócio não é casar a filha, irmãos. O negócio não é empurrar a filha em alguém. O negócio não é ter uma festa bonita. O negócio é ter um casamento de Deus para os filhos. Olha. É. O negócio não é ser patrão. Ah, eu tenho que ser patrão. O negócio é você ter alegria de ir para o trabalho. O negócio não é passar no vestibular. Ah, eu estou alegre. É bom? É. Mas Deus, que a faculdade possa aproximar o meu filho de ti. Eu tenho pensado muito sobre isso que eu estou pregando para vocês. Isso aqui eu não estou pregando filosofia. Estou com a garganta ruim porque eu preguei 7 noites seguidas. Algumas vezes, 2 vezes. E eu sei dos meus limites, né? Sei dos meus limites, sei que a gente não pode fazer tanta extravagância assim. E eu sei que muitas vezes nós pedimos coisas que nós não devíamos pedir. E muitas vezes a nossa mente, o nosso coração, ele se inclina para isso. Deus, eu preciso ter o que o Senhor tem para mim. Olha, Jesus Cristo ensinando a oração do Pai Nosso, ele falou que nós devíamos pedir coisas certas. Pai nosso que estás nos céus, santificado seja o teu nome. O pão nosso de cada dia, olha, o pão nosso de cada dia nos dá hoje. Olha que pedido bom, pão, Deus. Me dá o alimento. Perdoa as nossas dívidas. Perdoa-nos, Senhor, nas nossas falhas, nas nossas faltas. Perdoa-nos para que nós tenhamos alegria de entrar na tua presença. Perdoa, Senhor, para que nós não sejamos orgulhosos, Deus. Perdoa-nos, como nós temos perdoado a quem nos tem ofendido. Não nos deixes cair em tentação, mas livra-nos do mal. Não nos deixe cair em tentação. Então não é criar uma situação para o pecado. Deus, me livre desse sentimento terrível. Então pode ter alguém aqui nesta noite esteja pedindo a Deus alguma coisa errada, pedindo a Deus alguma coisa que não devia pedir. Deus, eu quero ir para os Estados Unidos. Não, espera, é a vontade de Deus. Jesus encerra essa oração do Pai Nosso dizendo algo que é o segredo, é o selo de uma carta que você coloca no correio, é a segurança, pelo menos a sua parte está completa quando você paga o selo e você vê a pessoa selar a carta. Seja feita a tua vontade aqui na terra, como é feita a tua vontade no céu. Jesus ensina a orar assim. Deus, mostra-me o que eu devo fazer. Deus, mostra-me o que eu posso ter. Deus, mostra-me o que eu posso conquistar nessa terra. Eu quero fazer pedidos que vão trazer alegria para Deus. Eu quero pedir a Deus coisas certas. Um dia Davi fez um pedido errado a Deus. A Deus não, aos seus servos. Esse mesmo homem estava agora fazendo um pedido certo a Deus. Um dia ele fez um pedido que acabou com a vida dele. Ele olhou aquela mulher linda tomando banho e da janela do seu apartamento, do seu palácio, da sua casa, quando ele viu aquela mulher, e a Bíblia diz que a mulher era linda, bonita, e se a Bíblia fala que era bonita, é porque era bonita mesmo. A Bíblia diz que ela era desejável aos olhos, uma mulher extremamente atraente. Ele disse para o empregado dele: tragam esta mulher para mim. E os servos obedeceram. Tragam esta mulher para mim. Fez um pedido, olha. E eles levaram a mulher para ele. Quando a mulher chegou na presença dele, ele disse: certamente, né, você é muito linda. Eu tenho muitas mulheres aqui no palácio, e dentre todas eu vejo que você é a mais linda. Deu aquela dobra nela, né? Deu aquela palavra, ela disse: mas eu sou casada. Eu sou mulher do seu comandante, sou

esposa dele. Você não lembra que eu mandei o convite para você e ao casamento? Deu um papo lá, né? Você não lembra que nós casamos? Eu sou casada com o comandante, ele disse. Mesmo assim, você vai se deitar comigo. Mesmo assim, você vai ser minha mulher. Mas eu não posso, eu sou mulher do outro. O meu marido está lá na guerra. Isso aí é para amanhã. Vamos resolver hoje. Olha o que Jesus orou dizendo: livra-nos da tentação, porque teu é o poder, o reino e o domínio para sempre. O poder pertence a Deus, não é a nós, não é a nossa capacidade. Por isso que a oração do Pai Nosso é isso: o poder pertence a Deus, não é a carne, não. Temos que pedir a Deus poder, graça, para nós resistirmos até onde nós podemos, mas acima de tudo, que Deus nos livre de todo mal. E Davi fez aquele pedido àquela mulher. Entrou com a mulher para o quarto, se deitou com ela, e ela engravidou. E depois ele faz um outro pedido terrível. Terrível. Ele manda chamar o comandante, acima desse comandante, logo depois, e diz: põe o marido dela na frente de batalha para ele morrer. O homem diz: mas na frente nós colocamos os soldados que não são tão importantes. Coloque Urias. E a Bíblia diz que ele foi colocado na linha de frente e ele foi ferido e morreu. O pedido dele foi atendido. Agora ele reconhece que não adiantou nada ele fazer esses pedidos loucos. Ele agora diz: Deus, lava-me, purifica-me, me restaura novamente e me restitui a alegria da tua salvação. Então eu ficarei limpo, eu ficarei purificado e novamente eu vou entrar na tua presença, lavado e de cabeça erguida. Então, meus irmãos, nesse último domingo do ano, vamos fazer pedidos certos a Deus. Uma pessoa me disse: Pastor Jorge, eu queria fazer um pedido ao Senhor. Esse ano eu não quero fazer nada na igreja. Não quero fazer nada na igreja. Esse ano é o ano que eu vou ficar só cuidando da minha empresa. O irmão falou: eu deixei minha empresa e eu me dediquei muito à obra de Deus. Será que o Senhor pode não me deixar fazer nada na igreja? Eu quero vir para o culto, assentar e ficar sentadinho. Não me peça nada. Você me pediu isso. Pedi. Você já perguntou para Deus se isso é o melhor? Você já perguntou para Deus se isso é o melhor? Será que Deus participa desse pedido seu? Será que Deus sabe, Ele está aprovando o seu pedido? O irmão não tinha certeza. Quando foi domingo passado, ele me disse: Pastor, conta comigo. Conta comigo. Graças a Deus está aí me ouvindo. Conta comigo. Eu fui perguntar para Deus e Deus falou: cuida da minha obra e eu vou cuidar da sua empresa. Lutas todos os empresários passaram. Deus falou com ele: cuida da minha obra, não pare de fazer. Não vai ser deixando de fazer a minha obra que a sua empresa vai prosperar. É fazendo a minha obra que eu vou fazer a sua empresa prosperar. É isso. Vamos curvar nossa fronte e vamos orar ao Senhor. Vamos pedir a Deus que nos abençoe. Eu vou convidar o pastor David, pastor Davi, para ele cantar um hino ao Senhor, um hino de oração. Você está pedindo coisas erradas para a sua vida. Você está pedindo o que não devia pedir. O filho pródigo disse: Pai, dá-me a herança, porque eu quero a herança. O pai poderia dizer: mas não é tempo, meu filho, eu ainda estou vivo, eu não estou morto. Pai, dá-me a herança, eu quero a herança, eu quero a herança. O filho pode dizer: pai, eu quero dirigir, eu quero um carro antes de completar 18 anos. Pai ou mãe, eu quero isso, eu quero montar um apartamento. Espera. Será que é vontade de Deus? Será que é? Ah, eu quero sair, eu vou fazer aquilo, eu vou fazer aquilo outro. Eu vou. Espere. Espere. Porque essa palavra ardeu no coração de um dos pastores.

meu coração, que poderia ser outro que estivesse aqui pregando. Por que será? É porque talvez você esteja dizendo: eu vou começar uma sociedade, Deus faz dar tudo certo, Deus faz. Espera, Senhor, é tua vontade que eu tenha esse sócio? É tua vontade? Ah, eu vou mudar de igreja agora, vou sair para lá, estou chateado com o pastor Jorge. Espera, é a vontade de Deus? Ah, eu não vou fazer isso, fazer aquilo. Espera, é a vontade de Deus? Vamos pôr. Quem tem alguma questão para colocar no altar de Deus, como diz essa linda canção que o pastor Davi canta, e você quer vir aqui no altar, vem cá no altar de Deus e Deus vai te dar a resposta. Eu creio no resultado da pregação, irmãos. Falei, eu estou em dúvida. Quem sabe você quer tirar seu filho de uma escola? Quem sabe você quer fazer alguma coisa e você está aí na dúvida, mas vai fazer. Não, espere. Deus vai te mostrar hoje ainda ou amanhã, muito breve, quando tudo estiver no altar. Olha que coisa linda. Quando tudo perante o Senhor estiver. Que coisa.

0: e vai fazer essa oração por nós. Quantas vezes, irmãos, eu pedi. Eu lembro um dia que eu pedi assim, eu queria pregar tanto naquela igreja grande, sabe? Eu falei assim, eu quero naquela igreja. Eu fui numa igreja muito grande. E eu falei assim, não, eu vou pregar aqui, ó Deus, permite que eu pregue aqui. Eu preguei lá e fui maltratado. Eu não perguntei se era vontade de Deus. O pastor não me deu pelota, não me deu bola. Eu fiquei lá igual um bobo da corte. Às vezes eu vou num lugar tão simples, as pessoas me tratam tão bem. Mas eu falei, Deus, eu queria pregar nesse lugar. Ó, que loucura. Eu recebi o pedido, foi atendido, mas não teve paz. Pedidos loucos. Ah, Deus, vou mandar minha mulher embora para eu ficar sozinho, para eu adulterar. Minha mulher, vai passar um dia na casa de sua mãe. Minha mulher, vai para tal lugar. Peraí, sua mulher vai. Pedido louco. Você fez para ela um pedido que você não devia. O marido faz isso, mas a mulher também pode fazer. Ah, eu quero fazer faculdade. Deus, eu quero fazer faculdade. Espera, você tem estrutura para fazer faculdade? Porque muitas pessoas pisam na faculdade e têm a cabeça totalmente virada. Porque você, professor de universidade, você sabe disso. É outro mundo. Outro mundo, irmãos. Outro mundo. Então uma pessoa que às vezes quer fazer na faculdade uma fuga, vai, não tem estrutura para ver aquele tipo de vida depois da aula, barzinho, festa, uma atrás da outra, falta de compromisso. Por isso você tem que falar a Deus, que a tua vontade prevaleça na minha vida. Se o Senhor quiser que eu vá para a faculdade, põe isso no meu coração e que isso me aproxime de ti, faça de mim uma bênção. E aí Deus vai abençoar, você vai entrar para a faculdade, vai ser uma bênção lá na sua escola, vai ser uma bênção lá na faculdade, vai ser uma doutora, um doutor, cheio do Espírito Santo, uma pessoa cheia da graça de Deus. E não simplesmente para fugir de algum problema que você está enfrentando. Vamos os demais nos colocar em pé e vamos orar por eles aqui, irmãos.
1: Amém. Palavra abençoada do pastor Jorge essa noite. A palavra de Deus diz no Salmo 139: sonda, meu Deus, e conhece o meu coração. Prova-me, vê se há em mim algum caminho mau e guia-me pelo caminho eterno. O salmista Davi, que foi o tema da mensagem dessa noite no Salmo 51, estava dizendo o seguinte: olha, eu não conheço o meu coração, Deus. Eu não conheço o meu coração, então sonda, meu Deus. E qual que é o instrumento que Deus usa para sondar as nossas vidas? É a luz do Espírito Santo de Deus. Aquela luz que ilumina todo

0: cantinhos da nossa vida.
1: Purifica.
0: E ao final desse ano, nós estamos vivendo o apagar das luzes de mais um ano. E Deus tem me falado que o ano de 2002 é o ano da concordância. 2 e 2. Se 2 concordarem a respeito de qualquer coisa, assim será feito. E olha, é você e Deus, já são 2. É você e sua esposa, já são 2. É você e seu filho, já são 2. É você e sua filha, já são 2. É você e seu irmão, já são 2. É você e seu pai, já são 2. Irmãos, nós cremos num Deus que muda a história. Nós cremos num Deus da segunda chance. O salmista Davi, nesse salmo, estava falando de uma segunda chance. Senhor, eu pequei, eu errei e eu preciso de uma segunda chance. E a mensagem maravilhosa de Deus para o seu coração nessa noite é que você não precisa sair daqui abatido, triste. Jesus te ama. Jesus te ama como ninguém te ama. Você é o objeto especial do amor de Deus. O salmista Davi pecou. Ele matou, ele assassinou, ele adulterou. Mas a palavra de Deus diz que se confessarmos os nossos pecados, Ele é fiel e justo para nos perdoar e nos purificar de toda iniquidade. O sangue de Jesus é passado sobre as nossas vidas. O sangue de Jesus purifica de todo pecado. Não há pecado tão grande que resista ao poder maravilhoso do sangue de Jesus Cristo. Não há pecado tão grande que resista ao amor de Jesus Cristo por nós. A Bíblia diz que o amor de Cristo nos constrange. O amor de Cristo. E eu oro agora por vocês. Ó Pai, em nome de Jesus, nós estamos orando. Nós estamos colocando cada um dos teus filhos na tua presença.

Senhor, nós estamos orando agora, colocando os teus filhos diante de ti. Aqueles que estão aqui ajoelhados, aqueles que não vieram aqui, Senhor, não importa. O teu Espírito Santo está sondando os corações e a tua

da nossa vida, para que o Senhor possa ser o nosso Deus, possa ser o nosso pastor a cada dia, possa ser o nosso Deus forte, o nosso conselheiro, o nosso Deus de paz, o nosso Deus consolador, aquele que nos guia em toda a verdade, ó Deus. E agora, ó Pai, em nome de Jesus Cristo, nós estamos orando pelos teus filhos, ministrando sobre a vida deles.

qualquer falha, qualquer pecado. Ó Deus, em nome de Jesus, nós ministramos sobre a vida deles o poder de Jesus Cristo, o poder que capacita, o poder para que eles possam resistir toda tentação, todo mal, e que o Senhor possa alargar os seus territórios, e que ninguém saia daqui como entrou, mas que saia abençoado.

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1: Três horas.

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1: 3 e 4.

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1: 3 e 9.
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1: 3:25.

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1: 3:56.

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1: Quatro horas.

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1: 4:15.

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1: 4:25.

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1: 4:36.

aqui a resposta para todas as vezes que você disse: Senhor, é a última vez que eu tento. E quando menos esperou, já estava insistindo de novo, acreditando de novo. Já aconteceu isso?

bom o suficiente. Diga, mas é porque Ele te renova. Ele te renova. E quando você pensar que está fraco, o poder dEle se aperfeiçoa na tua fraqueza.

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2: Seis e quatro.
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4: Um senhor que se aposentou precocemente queria muito que o seu filho fosse fazer a universidade, estudar, para que tivesse mais chances na vida do que ele teve. Então aquele homem, com a sua aposentadoria, mandou o filho estudar na universidade, numa terra distante. E ele, para ganhar mais um dinheirinho, já que era aposentado, foi vender cachorro quente na beira da estrada. Achou ali um terreno vazio, colocou um pequeno carrinho de cachorro quente, pegou um cartazinho, escreveu cachorro quente R$1 e começou a anunciar de viva voz: olha o cachorro quente, R$1 só. E os carros que passavam na estrada paravam.

e ele ganhava um dinheirinho ali, vendendo cachorro quente a um real. E ele fazia um cachorro quente muito incrementado. Ele colocava a salsicha, o ketchup, a maionese, ele colocava a mostarda, colocava a batata palha, colocava o vinagrete. Ele fazia um cachorro quente muito reforçado por apenas um real. Resultado, as pessoas ficaram apaixonadas por aquele cachorro quente. E quem passava na estrada sempre parava para comer o cachorro quente daquele homem. E isso foi ampliando o negócio. Então, ele conversou com o dono do terreno e disse assim: o senhor podia me vender esse terreno? Ah, mas esse terreno na beira da estrada não vale nada. Não, mas eu quero comprar, o senhor me vende? Ah, tá bom, eu vou fazer emprestação para você, você me paga como puder. E o homem, ganhando seu dinheirinho com cachorro quente e sustentando o filho na universidade com a sua aposentadoria, aquele homem foi construindo devagarinho uma mercearia. Aí ele não ficava mais com o carrinho na estrada. Ele ficava dentro do seu estabelecimento e os carros paravam ali na porta, no estacionamento. Então, ele viu que o negócio estava crescendo, contratou um ajudante. E as coisas continuaram indo bem. E ele, com a sua aposentadoria, sustentava a universidade do filho, que estudava administração. E ele continuava ali tocando a sua mercearia, o seu negócio, a sua loja de conveniência. Aí o negócio foi ampliando. Ele resolveu colocar um luminoso grande ali na estrada. O melhor cachorro quente da região. Só um real. E a coisa foi incrementando. O estacionamento foi ampliado, a loja de conveniência foi incrementada, ele começou a colocar outros produtos para vender e a coisa ia de vento em popa. Ele contratou mais funcionários, ampliou as instalações e continuava tendo como carro-chefe o cachorro-quente. Depois de 5 anos, o seu filho se formou em administração e veio trabalhar junto com seu pai. E o homem pensou: que maravilha, agora o meu filho vai me ajudar. Agora eu vou crescer mais ainda. E o filho se tornou o diretor daquele negócio. E ele disse para o seu pai: pai, eu estive lendo o jornal hoje, estive ouvindo o noticiário no rádio, há uma crise feia chegando, o petróleo vai disparar o preço, o dólar também vai disparar, a inflação vai voltar. As notícias que eu estou ouvindo, pai, são preocupantes. É melhor a gente se preparar para enfrentar a crise. E o pai disse: meu filho, eu não entendo nada disso. Você sabe que o seu pai nem tem estudo. Faça o que você acha melhor. Bom, pai, eu acho o seguinte: aquele luminoso aceso toda noite aqui na estrada, nós gastamos uma fortuna de energia elétrica. Olha, vamos apagar o luminoso, vamos deixar apagado e poupar energia. Isso, meu filho, está ótimo. E foi feito isso. No decorrer daquela semana, o filho, preocupado com a crise, tomou outras medidas, lógico, com consentimento do seu pai. Pai, é o seguinte, nós temos muitos funcionários aqui na loja e não há necessidade de tanta gente ociosa. Vamos cortar o pessoal, pai. A crise está chegando. É, meu filho, tem razão. Aí mandaram a metade dos funcionários embora. E o filho pensou: pai, eu estou preocupado com os custos. Essas outras mercadorias que o senhor colocou na loja de conveniência, olha, quase não saem. Ficam aí paradas. Vamos fazer uma liquidação a qualquer preço e vamos encerrar o nosso estoque. Nós vamos ter menos custos se pararmos de administrar essas outras mercadorias. Isso, meu filho, isso. É, pai, a crise está chegando. Vamos cortar custos. Isso, meu filho. E aí o filho, na outra semana, disse: pai, o senhor sabe que eu estava analisando o nosso cachorro quente. O senhor exagera muito. É muita maionese. É muito molho de tomate, muita mostarda. É muita batatinha palha. Vamos reduzir a quantidade, pai, e vender pelo mesmo preço. Olha que a crise está

chegando. Isso, meu filho, isso. Faça o que você acha que tem que fazer. E o pai achava que o filho, sendo tão estudado, sabia o que estava fazendo. É, o meu filho é atualizado, ele lê notícias nos jornais, ele sabe o que está acontecendo no mercado financeiro. O meu filho está falando que a crise está chegando, é melhor a gente se precaver, ninguém sabe o dia de amanhã. E assim, custos foram cortados, pessoas foram mandadas embora, e com aquela redução de variedades dentro da loja de conveniência, e com a economia no cachorro quente, a freguesia começou a desaparecer. Poxa, o cachorro quente já não era tão gostoso. Já não tinha toda aquela maionese, o ketchup, a mostarda, aquele monte de batata palha. Vinagrete, então, tinha sido reduzido ao mínimo. O lanche não tinha mais sabor. E a freguesia foi desaparecendo, desaparecendo, desaparecendo, até que o negócio ficou às moscas. Ninguém mais parava. Aí o filho disse: tá vendo, pai? Não falei pro senhor que uma crise estava chegando? E o pai disse: é, você tinha razão, meu filho. Essa crise é muito séria mesmo. E assim ficaram os dois, pensando na crise. Você sabia que quando você espera coisas ruins, elas acontecem? No livro de Jó nós lemos isso, Jó dizendo: ah, o que eu temo me sobrevém e o que eu receio me acontece. É por isso que Jesus Cristo, quando encontrava alguém em crise de saúde, em crise espiritual, em crise familiar, ele via as pessoas desesperadas, ele dizia: não temas, crê somente. A primeira coisa que Jesus ensinou foi esta: não temas, crê somente. Porque quando você tem medo, você ativa uma fé ao contrário, uma fé ruim, e que só faz acontecer coisas ruins com você. É a mesma coisa que você ficar pensando: ih, acho que eu vou ser mandado embora, acho que eu vou perder o emprego. Você começa a ter medo de perder o emprego, não tenha dúvida nenhuma que você vai parar no olho da rua. Ou então você dá um espirro: atchim! Ih, acho que eu vou ficar gripado, hein? Acho que vem uma gripe brava aí. Não tenha dúvida nenhuma que você vai ficar gripado, vai ficar de cama. E assim, tudo que você tem medo que aconteça, acaba acontecendo. Você ouviu esta ilustração justamente para vencer a crise e parar de ter medo, porque quem tem Deus sempre é vitorioso. E eu quero te garantir isto aqui dentro da palavra de Deus, através dos lábios do próprio Senhor Jesus. Mas eu quero que você ouça e tome posse disto. Escute só. Está escrito em João 16:33. Escute só. Tenho-vos dito isto para que em mim tenhais paz. No mundo tereis aflições, mas tende bom ânimo, eu venci o mundo. Jesus Cristo está garantindo para você que há situações difíceis na face da terra, tribulações. Estamos vivendo tempos trabalhosos, mas se você estiver com Cristo, do mesmo modo que ele venceu, você também vencerá, porque Jesus Cristo é o grande vencedor pelos séculos dos séculos.

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2: 6:17.

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1: 6:26.

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2: 6:48.

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0: Cento e quatro FM, a hora certa, agora são 7:08.

0: Agora 7:16.
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0: E faltam 19 minutinhos para as 8 da manhã. Bom dia!
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1: Faltam só 2 minutinhos para as 8 da manhã.

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2: Oito e dez. Bom dia.
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4: Hoje, então, eu vou estar falando sobre vencendo os inimigos do amor. Vencendo os inimigos do amor. Em Apocalipse capítulo 2, verso 4, Jesus, ele faz uma reclamação para uma igreja que estava lá na cidade de Éfeso. Esta igreja tinha um compromisso de amor intenso por Jesus, mas de repente, por algum motivo, esse amor foi esfriando. E aí Jesus manda uma carta através de João com esse texto, Apocalipse 2 e 4. Porém, tenho uma coisa contra vocês, é que agora vocês não me amam como me amavam no princípio. Vocês não me amam como me amavam no princípio. Paulo escreve para a igreja de Corinto a mais bela definição ou descrição de amor. Eu acho que ninguém escreveu um texto tão bem explicado, definido, completo sobre amor como Paulo, inspirado por Deus. 1 Coríntios capítulo 13, ele escreve assim a partir do verso 4: quem ama é paciente e bondoso, quem ama não é ciumento, nem orgulhoso e nem vaidoso, quem ama não é grosseiro nem egoísta, não fica irritado nem guarda mágoas. Quem ama não fica alegre quando alguém faz uma coisa errada, mas se alegra quando alguém faz o que é certo. Quem ama nunca desiste. Quem ama nunca desiste, porém suporta tudo com fé, esperança e paciência. O amor é eterno. O amor precisa de ser nutrido.

e protegido. O amor precisa de ser nutrido e protegido. Eu sei que amar, antes de ser um sentimento, é uma decisão, é uma escolha. E quais são alguns dos muitos inimigos do amor? Eu poderia listar hoje pelo menos 10 inimigos do amor. Seria uma semana de ministração. Mas hoje eu vou falar, quem sabe, de dois inimigos do amor. O primeiro inimigo do amor é o mau humor crônico. Dá para repetir comigo? Mau humor crônico. Lia Luft, a escritora de Perdas e Ganhos, ela, em um texto que escreveu para a revista Veja, ela diz o seguinte: nem sempre falta amor. Muitas vezes o que está faltando é humor. Quando Paulo escreveu Gálatas capítulo 5, versos 22 e 23, ele começa com amor. Até porque o amor é a raiz que alimenta todas as outras virtudes. Se o orgulho é a raiz que alimenta todos os outros pecados, o amor é a raiz que alimenta todas as outras virtudes. E ele começa com amor e segue dizendo alegria. E é interessante que em Eclesiastes capítulo 3 o escritor diz que há tempo de chorar e tempo de saltar de alegria. Como nós poderíamos definir senso de humor? Alguém que tem senso de humor é capaz de perceber, apreciar ou expressar o que é engraçado, interessante ou absurdo. E fica claro que senso de humor é mais do que brincadeiras ou hilaridades superficiais de gargalhadas e tapas nas costas. Podemos afirmar que o senso de humor genuíno é como a alegria profunda da qual Paulo fala quando descreve a lista das virtudes do fruto do Espírito em Gálatas 5. Felicidade é um sentimento circunstancial, ou seja, a felicidade depende das circunstâncias. Alegria, na perspectiva bíblica, é um sentimento que independe das circunstâncias. Um exemplo disso é Paulo e Silas cantando na prisão, depois de haverem sido açoitados, Atos capítulo 16. Será que Jesus tinha senso de humor? Dá para imaginar Jesus com uma expressão facial sempre carrancuda, fechada? Preste atenção que Jesus, em Mateus 11, versos 16 e 19, fala da doença, da insatisfação e do mau humor crônico. O mestre está falando ali à liderança religiosa de Israel daqueles dias. Quais são os benefícios de se ter uma boa dose de senso de humor que tem a ver com alegria como virtude do fruto do Espírito? Primeiro, o senso de humor nos ajuda a conviver com as pressões da vida no dia a dia. Segundo, o senso de humor contribui para que a pessoa veja as coisas na perspectiva certa, impedindo que estas pessoas façam tempestade em copo d'água. O mal-humorado é sempre um pessimista. O mal-humorado é sempre uma pessoa que vê só o lado negativo da vida. Olha para o limão
e só é capaz de enxergar o azedo e não consegue ver a vitamina C. Preste atenção. O senso de humor é um lubrificante social imprescindível. Existem alguns pensamentos que dizem muito sobre essa ideia. Por exemplo, o riso compartilhado cria um vínculo de amizade. O riso é a menor distância entre duas pessoas. 4. Pessoas bem-humoradas têm mais saúde. Olha o que diz a Bíblia em Provérbios 17, 22. A alegria faz bem à saúde. Estar sempre triste é morrer aos poucos. Numa outra versão diz que o coração alegre é bom remédio. Como é que chama esse remédio? Coração alegre. O coração alegre é bom remédio. Dá para repetir comigo? O coração alegre é bom remédio. Quais são então os benefícios desse remédio chamado coração alegre? Preste atenção. Nosso corpo vive intensas modificações apenas com uma boa risada. Os pulmões, por exemplo, podem multiplicar 4 vezes sua capacidade receptora de oxigênio. Isso, por sua vez, produz mais adrenalina, com consequente benefício para os asmáticos, por sua função broncodilatadora. Também os órgãos do sistema digestivo são beneficiados: fígado, pâncreas, intestino e os músculos que os rodeiam produzem maior quantidade de sucos, melhorando consideravelmente a digestão. O coração, ao bater mais rápido, acelera a circulação do sangue, diminuindo a pressão arterial e facilitando a eliminação de toxinas. Diga para o irmão ao lado: quem ri mais vive mais tempo. O coração alegre é bom remédio. Que coisa interessante. O cérebro também colhe os efeitos de uma boa risada quando o hipotálamo, ao liberar mais endorfinas, produz processos analgésicos. Neurologistas como Lee Berk afirmam que rir é de grande ajuda para produzir uma resposta imunológica mais favorável no combate ao estresse. Enfim, uma boa risada funciona melhor do que uma bateria de remédios. E é interessante que a Bíblia diz que o coração alegre deixa o rosto bonito. Olha para o seu irmão e veja como está o coração dele. O coração alegre formoseia o rosto. Quem ri mais envelhece menos, porque contrai menos nervos da face. Segundo, vamos medir aqui o nosso grau de irritabilidade. Vamos medir o nosso grau de irritabilidade. Há um capítulo que você deveria ler com calma na sua casa, em Provérbios. É o capítulo de número 15, porque o capítulo de número 15 do livro de Provérbios nos ajuda a fazer uma autoavaliação de como vai o nosso nível de irritabilidade. E alguém disse a verdade: uma pessoa irritada, mal-humorada, com o nervo à flor da pele, usa um martelo para matar um mosquito na cabeça do outro. Escute, a maneira como você responde às situações mais adversas na vida revela como você está emocionalmente. Provérbios capítulo 15, verso 1: a resposta branda desvia o furor, mas a palavra dura suscita a ira. O mal-humorado
vive

com o seu burrinho emocional desativado, ou melhor, ativado. O mal-humorado vive com o seu burrinho emocional ativado. Por isso, suas palavras são duras, suscitando ira. Agora preste atenção: a resposta branda. A vida é feita de estímulos e respostas, estímulos e respostas, estímulos e respostas. Há pouco eu falei algo com uma pitada de humor e vocês responderam sorrindo, ou seja, eu estimulei e vocês deram uma resposta. Todos os dias eu tenho que responder e você também. Não tem como viver sem estímulo e sem resposta. Agora preste atenção: entre o estímulo e a resposta existe um espaço aonde você tem que criar uma tecla chamada pausa. Para responder não segundo o que você está sentindo, mas responder com base em princípios. Se você levar esse princípio aqui, ó, para casa e praticar, eu lhe garanto que você terá resolvido alguns problemas e vai viver uma qualidade de vida como você nunca viveu. Preste atenção: entre o estímulo e a resposta, eu tenho um espaço onde eu devo criar uma tecla chamada pausa. Diga comigo: pausa. Mais forte: pausa. Tá, aí você foi estimulado, provocado, instigado. Aí você cria essa tecla e aperta pausa e conta: um, dois, três. Por que que Paulo disse: irai-vos e não pequeis? A única forma de eu não pecar quando eu estou irado é eu apertando a tecla chamada pausa e ir contando e orando: me segura, Senhor, me ajuda, ó Pai.

da resposta que você vai dar, e essa resposta não pode ser com base no que você está sentindo. Ou seja, as tuas emoções não podem te dominar. As tuas emoções não podem te governar. Sua vida tem que ser com base em princípios. Suas respostas têm que ser com base em princípios. É a palavra de Deus, na força do Espírito Santo, que tem que governar a sua vida e determinar suas atitudes, suas ações, suas escolhas, suas decisões. Se vocês me entendem, digam amém. Ah, pastor, mas e aí? Eu ando com o nervo à flor da pele. Então deixa eu lhe dar uma péssima notícia. Quando uma pessoa fica com o nervo à flor da pele, o diabo toca piano nos seus nervos. Dá para vocês entenderem porque o Espírito Santo tem pressa em converter-nos a Ele? Muitas pessoas estão construindo um caminho para baixo, para o inferno, porque não descobriram ainda que estão sendo vencidas por um monstrinho chamado ira. Paulo disse: irai-vos e não pequeis. Não deixe o sol se pôr sobre a vossa ira. Não vá para cama levando ira, porque ira prolongada, reprimida, gera raiz de amargura, e pessoas amargas, por onde passa, onde chega, contamina os outros, porque sai pela boca em forma de palavras. Isso é sério. Como é que você está respondendo dentro da tua casa? Como é que você está respondendo para os teus filhos? Quando você é estimulado, a sua maturidade se evidencia na forma como você lida com o filho que mais te desafia. A sua sabedoria ou falta dela se revela na forma como você lida com a filha que mais te dá trabalho. Olhe para cá, por favor, porque isso é muito sério. Como é que você está respondendo para a tua esposa? Eu me lembro aqui de uma esposa que preparou um jantar para o marido, romanticamente, esperava ter uma noite esplendorosa. E o marido chegou e não entendeu nada, com aquela cara de maracujá de gaveta, amargo, mal-humorado, irritado, ranheta, chato. Sentou à mesa, pegou um prato, colocou o feijão e a mesa toda arrumada romanticamente pela esposa, e ele começou a apertar assim, ó, o feijão, e dizendo assim: tá duro esse negócio, tá duro, tá cru isso aqui, ó, tá cru. E ela: não tá. E ele: tá, ó. E ela: não tá. E ele: tá. Ela: não tá. E ele: tá na cara dela. A raiva é o vento que apaga a vela da inteligência. Os gritos começam quando termina a inteligência. Jesus disse: bem-aventurados os mansos, porque estes conquistam a terra, não só escatologicamente, mas conquista a terra do coração do outro, conquista a terra das emoções do outro, conquista a terra da família, do casamento. Preste atenção, por favor, escute. Aí ele não dormiu à noite, trabalhou preocupado durante o dia, e à tarde foi buscar a esposa, que tinha ido embora para a casa da mãe. Aí ele bate palma e ela sai, e ele com aquela cara de remorso disse: querida, volta para casa. Ela disse: a mala está pronta, eu vou voltar.

E aí no corredor eles começaram a conversar. Aí ele disse assim: você vê, brigamos só porque o feijão estava duro. Ela não estava. Aí começou tudo de novo. Pergunte para a pessoa ao lado: você é emocionalmente inteligente? Você é emocionalmente inteligente? Coloque inteligência nas suas emoções, porque isso é mansidão. Agora escute, por favor. Como é que você responde às perguntas, muitas vezes não inteligentes, que te fazem? Como é que você responde para a tua filha, para o teu filho? Como é que você responde para o teu marido? Como é que você responde quando alguém erra com você na loja, no aeroporto, na empresa? Como é que você responde no trânsito? Como é que você responde no trânsito? Vou lhe dar um conselho. Se você não tem paciência, tolerância, se você não é flexível no trânsito, tire do teu carro qualquer adesivo que fale de Jesus e do Evangelho, porque você está comprometendo a reputação do Evangelho com o seu comportamento. Me lembro de um pastor, não vou dizer o lugar por uma questão de ética, não é aqui em Brasília, é lá numa cidade de São Paulo. Ele estava assim, andando a 180 por hora, com pressa, estressado, nervoso. E lá na frente, um guarda, um policial rodoviário, ele parou. Ele parou, abriu o vidro assim e já disse pro guarda: multa, multa logo que eu estou com pressa. Você quer multar? Vai, multa logo que eu estou com pressa. Multa, multa, multa, multa. Eu estou com pressa, eu tenho compromisso, estou com pressa. O guarda olhou bem para ele assim, era crente, e disse: meu senhor, os documentos. Deu o documento: senhor guarda, estou com pressa, vai logo isso aí. Ele disse: é interessante, antes de eu conhecer a Jesus como meu Salvador e Senhor,

Tem uma igreja nessa direção aqui, ó, lá em cima. Tem um pastor lá que prega muito bem. Faz uma visitinha num domingo à noite lá. O culto começa acho que 7:30. O senhor precisa mudar de vida. E era o pastor da igreja. A sua expressão facial é o espelho da sua alma. Guarde isso com você. A sua expressão facial revela o estado do seu interior. Então melhora a sua cara. O coração alegre muda a expressão facial. Escute. O dia do irritado, a Bíblia diz que é sempre de sofrimento. Todos os dias do aflito são maus. Em compensação, a alegria do coração daqueles que se deixam tratar pelo Senhor e pela sua palavra, a Bíblia diz que é um banquete que nunca termina. Toda pessoa irritada é tóxica, porque isso pega. Os cientistas que estudam essa área descobriram que algumas plantas não vingam num ambiente tóxico emocionalmente falando, aonde há muita ira, ódio, desejo de se vingar, raiva. Por exemplo, a samambaia não vinga dependendo do ambiente aonde colocar ela. Se for um ambiente tóxico emocionalmente, a planta sente. Que coisa! Eu não sei se é verdade, mas eu ouvi que os estudiosos de um laboratório pegaram a saliva de um homem possesso de raiva. Sabe aquele sujeito que está babando de ódio, de raiva? Pegaram a saliva dele e aplicaram num rato. Diz que o rato ficou louco. Então, irmã, cuidado quanto à hora e o dia de beijar o marido. É interessante que eu estava ministrando lá no Canadá e um casal me chamou para almoçar na casa deles. Aí eu e minha esposa fomos almoçar na casa desse casal lá no Canadá. E aí, depois do almoço, quando eu estava saindo, eu olhei para as plantas assim, plantas maravilhosas, lindas, viçosas. Aí eu disse para a irmã assim: irmã, essa casa deve ser o melhor lugar do mundo para estar. Deve ser um lugar de harmonia, de paz, de entendimento e de mansidão. Ela disse: por quê? Eu disse: porque as plantas estão dando testemunho. Olha aí que maravilha. Ela disse: vem aqui, pastor. É tudo de plástico. A Bíblia diz assim, olha: o homem iracundo suscita contenda, enquanto que o longânimo apazigua a luta. Diz que num hospital havia um corredor que dava acesso para os quartos, não é? Onde ficavam os doentes. Pessoas que estavam com problemas, outras que tinham sido operadas e tal. E aí nesse corredor tinha uma porta. Sabe aquela porta assim, vai e vem? Que não tinha óleo nas dobradiças. E essa porta fazia assim, ó. A enfermeira passava, um doente já gritava: quem é a endiabrada que vem aí? Já pensou? Nhê, que o médico passava, o outro já falava outro palavrão. Aí, nhê, que ele estava enlouquecendo todo mundo. E ninguém fazia nada. E aquela porta, está aparecendo agora no Rio de Janeiro. Eu precisando dormir, porque eu e minha esposa, nós íamos viajar logo cedinho. Nós tínhamos que levantar, acho que era 5:30, 20.

0: para 6. E quando foi mais ou menos uma hora, eu nunca tinha visto um alarme daquele. Nós estávamos assim, bem de frente com o estacionamento do hotel, e um alarme disparou. E ficava assim, uau, uau, uau, uau, uau, uau. Depois uma voz: esse carro está sendo roubado. Ligue para 0800, a noite inteira. Não dormimos. Que nem aquela porta. Aí chegou um presbítero para visitar um doente naquele hospital. E ele, como um bom presbítero, tinha óleo. Dá um som. E quando ele passou e a porta fez... opa! Vou ungir essa porta. Que porta ungida é outra coisa. Aí ele pegou o óleo, pastor Vilarinho. Colocou 3 gotas na primeira dobradiça, 3 na segunda, 3 na terceira, 3 gotas de óleo. Aí a porta, ó, passou a cumprir o seu papel sem incomodar, sem estressar, sem perturbar mais ninguém. E aí você me pergunta: pastor, o que que isso tem a ver comigo? Tudo. Assim, ó, profeticamente, delicadamente, você vai pegar no ombro de 3 pessoas próximas da frente e dizer assim: querido ou querida, sem o óleo da alegria ninguém te suporta. Faça isso, coloca aí. Diga: sem o óleo da alegria ninguém te aguenta, hein? Sem o óleo da alegria ninguém te suporta. Sem o óleo da alegria você é uma porta. Sem o óleo da alegria ninguém te tolera. Aleluia. Agora você vai bater no ombro de algumas pessoas dizendo assim: olha, receba o óleo da alegria em nome de Jesus. Receba o óleo da alegria. Está havendo cura aqui dentro nesta noite. Está havendo restauração aqui dentro nesta noite. Está havendo libertação aqui dentro. O Espírito Santo te toca. O Espírito Santo te cura. O Espírito Santo te liberta. O Espírito Santo te converte. O Espírito Santo te muda. O Espírito Santo traz para você paz, alegria e acaba com o seu estresse nesta noite. Receba a cura de Deus. Aleluia.
1: Oh, aleluia.
0: Glória a Deus. Qual é então o primeiro inimigo do amor? Mau humor crônico. Eu quero crer que nesta noite todos estão voltando para casa com uma tecla chamada paz. Quando alguém te provocar, você vai então apertar a tecla da paz. Você não vai responder mais com base no que você está sentindo. Você vai responder com base naquilo que a palavra de Deus está dizendo. Amém, amados? Aí muda tudo. Um dia eu estou no restaurante, um paletó novo, e o rapaz derruba no meu paletó caldo de uma batata caramelada. Eu logo, tecla chamada pausa. Estou no avião, o rapaz me serviu um café e ele derruba o café na minha calça. O café estava tão quente que ardeu na alma. E o pior de tudo, que parecia que eu tinha mijado na calça. Eu logo lembrei da tecla paus. É. Por isso eu não me estresse no trânsito. Se você andar comigo, você vai ver. Pode buzinar, Deus abençoe, vai em paz. O cara tá atrás de mim querendo passar, pode passar, vai em paz. Sabe por quê? Eu não posso comprometer a reputação do evangelho através do meu comportamento. Tudo o que eu faço tem que chamar a atenção das pessoas para o Deus que eu sirvo. Quantos podem dizer amém?
2: Amém.
0: Coloque a mão no seu coração, por favor. Feche os teus olhos. Senhor, não está sendo por acaso que o teu Espírito Santo está trazendo a nós esta palavra. Há pessoas que vêm vivendo no limite das suas emoções. Há pessoas que

estão se perdendo por falta de autocontrole. Há pessoas que estão estressando a família inteira por falta de paciência. Há pessoas que, por falta de flexibilidade e tolerância, vem tornando sua vida e a vida no ambiente de trabalho e da família insuportável. Mas o Senhor nos trouxe aqui porque esta é noite de cura. Esta é noite de conversão. Esta é noite de mudança. Então agora, debaixo da autoridade do teu Espírito Santo e no nome de Jesus, eu ordeno a bênção da saúde emocional, a bênção da saúde para o sistema nervoso. Ou pessoas que aqui entraram tóxicas vão sair daqui nutridoras, porque a tua palavra está processando cura e libertação. A tua palavra está processando cura e libertação. Toca neste homem, toca nesta mulher, toca nesse rapaz, toca nessa moça, toca nessa esposa, toca nessa família inteira. Pai, eu creio que todos vão sair daqui tratados, abençoados, e vão influenciar outros para que sejam curados também. E amanhã muitos vão dizer: algo aconteceu na vida dela, algo aconteceu na vida dele, porque o brilho da glória do teu caráter vai resplandecer na vida de cada um aqui. No nome de Jesus, eu peço que seja assim. E quantos recebem, aplaudam o Senhor, glorificando o nome dele.

deviam perdoar pelo menos 3 vezes. Aí Pedro pergunta para Jesus: quantas vezes eu devo perdoar o meu irmão? 7? Ele aumentou 4 para ver se Jesus entrava na dele. 7? Jesus disse: não, Pedro, não. É até 70 vezes 7. Quantas vezes por dia? 490, e com efeito cumulativo. Por exemplo, eu perdoei 10 vezes hoje, então sobraram 480 vezes para somar com 490 do outro dia. A falta de perdão é o outro grande inimigo do amor. Quando Jesus ensina a oração do Pai Nosso, ele diz: olha, sua oração só fará sentido para Deus se nela constar: perdoa-me, porque aqui embaixo eu já perdoei. O próprio Jesus disse: olha, cuidado, porque não perdoar é muito perigoso. Porque quem não perdoa se coloca debaixo da ira de Deus. Quem não perdoa está impedido de ser perdoado por Deus. Quem não perdoa desenvolve um câncer na alma que se manifesta em forma de doenças psicossomáticas. Por detrás de pessoas deprimidas, quase sempre, às vezes inconscientemente, há um coração que resiste em não perdoar. A única razão porque Jesus passou pela ingratidão, passou pela agressão física, verbal, passou pelo abandono, passou pela traição, chegou à cruz inteiro, emocionalmente, sem trauma, sem ressentimento, sem desejo de se vingar, é porque Jesus entendeu que o único caminho, ou a única forma de proteger o coração de todo sentimento destrutivo é perdoando. E agora você precisa entender que perdão não é uma questão de sentimento. Pastor, eu não perdoei ainda porque eu não senti. Perdão não é uma questão de sentimento, perdão é uma questão de mandamento. Foi Jesus quem disse: quando estiverdes orando, perdoai. Só isso. Perdoai está no imperativo, e quem não perdoa está em pecado. Perdoai. Perdão não é uma questão de sentimento, é uma questão de comportamento. Quem perdoou deve se comportar como quem perdoou. Pastor, perdoar é o que mais? É graça. O perdão é a encarnação da própria graça, é favor que não merecemos. E é fácil a gente perdoar a partir da compreensão de que nós fomos perdoados e estamos sendo perdoados todos os dias. Vocês sabiam que o perdão é que sustenta o universo? Deus toda hora está liberando perdão, porque se Deus fosse julgar, ou se Deus nos tratasse sem nos perdoar, nós não estaríamos aqui hoje. Todo dia, toda hora, Deus está liberando perdão a nós. Escute, perdoar é tratar o outro como Deus nos tratou. Agora eu quero rapidamente dizer para você porque não perdoar é muito perigoso. Aminon estuprou sua irmã Tamar. Tamar foi para a casa de Absalão e contou a história. Como Davi não fez nada, silenciou sobre esse estupro, Absalão se encheu de ódio.

Durante meses, Absalão cozinhou ódio contra Aminon por causa do estupro da sua irmã. Ele disse: não perdoo e vou acertar as contas com Aminon. Lá na frente, Absalão monta uma arapuca, uma estratégia, uma emboscada. Aminon vem e simplesmente ele com os seus homens, Absalão com os seus homens, matam Aminon. Matou. Olha só como não perdoar é perigoso. Esse ódio cresceu não só contra Aminon, mas contra o próprio pai Davi, até por causa da sua omissão. Esse ódio pelo irmão, pelo pai, o levou à rebelião. Ele usurpa com os seus homens o governo, o reino. Davi foge. Absalão assume o palácio. E preste atenção no que ele faz. Ele manda armar tendas na varanda do palácio e ele simplesmente estupra as 10 mulheres do pai aos olhos de todos. E lá na frente ele é assassinado. É quando então Davi chora dizendo: Absalão, Absalão, Absalão. Entenda a história. Aquele que não perdoou um estupro se tornou estuprador de 10. Aquele que não perdoou e matou foi do mesmo jeito assassinado. Quem não perdoa, lá na frente, o ódio o deforma, fazendo com que este se torne pior do que o seu ofensor. Não foi por acaso que Jesus insistiu: perdoai, perdoai. Não foi por acaso que Paulo insistiu: assim como Deus te perdoou, perdoai. Quem não perdoa se torna prisioneiro do seu passado, deixando de viver a alegria de Deus no presente. Eu vim aqui para, na autoridade do Espírito Santo, dizer que Deus vai te libertar nesta noite. Olhe para frente, porque o que Deus tem para você lá na frente é muito maior.

sangue do Cordeiro nesta noite para te libertar. Há poder na graça do Senhor para te libertar. Há poder na palavra do Senhor para tratar o seu coração. Não perdoar é o outro grande inimigo do amor. Diga comigo: o perdão é a faxina do coração. Mais forte: o perdão é a faxina do coração. Quando você limpa a casa e varre e coloca na lata do lixo o lixo, e depois coloca lá fora para o lixeiro levar embora, depois que o lixeiro leva embora o lixo, você vai lá no lixão procurar o seu lixo? Cadê meu lixo? Cadê meu lixo? Cadê meu lixo? Quem perdoa jogou o lixo fora e não fala mais nisso. Quando Jesus encontrou com Pedro para restaurá-lo, Pedro tinha negado a Jesus. Pedro amaldiçoou e Pedro falou palavrão e Pedro chamou Jesus de mentiroso. Quando Jesus disse: você vai me negar, ele disse: todos podem te decepcionar, menos eu. Chamou Jesus de mentiroso, depois negou, praguejou, falou palavrão. E é interessante que na cabeça de Pedro, ele já estava fora do colegiado apostólico. Quem sabe Pedro já pensava assim: depois do furo que eu dei, do pecado que eu cometi, da decepção, ele me excluiu. Mas quando ele aparece aquelas mulheres, quando Jesus aparece depois da ressurreição aquelas mulheres, Jesus diz assim: vai, diga aos meus discípulos e a Pedro. Por que Jesus citou só o nome de Pedro? É porque Pedro já se considerava excluído. Jesus disse: olha, avisa a todos e a Pedro que eu vou estar esperando eles lá na Galiléia. E quando Jesus encontra com Pedro, Jesus não disse assim: ó, não te falei? Não te disse? Isso é para saber que eu, quando falo, você deve me ouvir. Jesus só diz assim: tu me amas. Tu me amas. Isso é perdão, gente. Quem perdoa não levanta mais a afronta, nem diante do ofensor, nem de si mesmo e nem diante de Deus. Quem perdoa não fala mais nisso. Por isso, perdoar é jogar o lixo fora. Hoje o Espírito Santo nos traz aqui para dizer o seguinte: o amor não acabou, apenas está sepultado debaixo de tantos ressentimentos e mágoas. Mas hoje vai haver uma faxina no coração e o amor vai reacender. E quem você não abraçava há tanto tempo, Deus vai preparar um momento do abraço reconciliador. Quem há tanto tempo está longe, Deus vai trazer para perto, porque hoje Ele está fazendo uma faxina no seu coração. Pessoas que você passava assim de largo por causa do que aconteceu, Deus vai promover o encontro da reconciliação. Eu sinto barreiras caindo aqui hoje, eu sinto laços sendo quebrados aqui hoje, eu sinto fortalezas sendo quebradas aqui nesta noite. Eu vim aqui como profeta para declarar: o sangue de Jesus vai prevalecer, o poder da graça de Deus vai prevalecer, o poder do amor incondicional de Deus vai prevalecer. Eu sinto fluir da graça do perdão nesta noite. Ó, amados, ministrando um sobre a vida do outro, eu gostaria que você tocasse no ombro suavemente de 7 pessoas.

lugar. Este não é outro lugar a não ser o lugar da cura, da libertação, da restauração e da vitória de Deus sobre o diabo. Aleluia, aleluia, aleluia. Creia nisso. Esta vai ser a melhor noite da sua vida. Creia nisso. Você que vem caminhando cheio de amargura, de ressentimento e de desejo de vingança, Deus está te tratando hoje. Creia nisso. Amanhã você vai acordar leve, sentindo o céu na sua alma, porque a palavra do Senhor te cura nesta noite. O Espírito se move em você nesta noite para te libertar. O amor vai prevalecer. Quantos me entendem, digam amém. Quantos querem sair daqui de posse de uma dimensão de vida profunda em Deus? Quantos querem sair daqui de posse de uma dimensão de vida de amor que você talvez nunca experimentou? Levante a mão. Perdoe teu pai, perdoe tua mãe, perdoe tua tia, perdoe o teu tio, perdoe quem te traiu, quem te ofendeu, quem te machucou, perdoe quem te decepcionou.

Perdoe tua sogra, teu sogro, perdoe. Sabe por quê? Porque assim diz o Senhor nesta noite: quando você liberar perdão, o laço será quebrado, a vitória de Deus se manifestará e uma dimensão de vida em Deus que você nunca experimentou, você vai experimentar. Deus vai prevalecer. Fiquemos de pé aplaudindo ao Senhor nesta noite, porque Ele é digno. Ele é digno. Eu quero fazer hoje algumas orações aqui. Não se apresse em sair da casa de Deus. Esse é o melhor lugar. Você que entrou aqui e nunca fez isso, você é amigo, amiga do Evangelho, mas você veio hoje para ter um encontro com Jesus. Ele é o único que pode perdoar os teus pecados, escrever o teu nome no livro da vida, fazer do teu coração morada do Espírito Santo e te garantir um lugar na eternidade com o Pai. Se há uma pessoa que entrou aqui hoje dizendo: pastor, eu quero ter um encontro com Jesus, eu preciso ter os meus pecados perdoados, eu quero levar Jesus dentro de mim para minha casa, eu quero abraçá-lo como meu Salvador e Senhor, levante uma de suas mãos, dizendo: se você nunca fez isso, você não é crente, não é evangélico, mas você quer ter um encontro com Jesus hoje, levante a sua mão como sinal. Há uma pessoa. Deus te abençoe. Há mais alguém aqui hoje? Deus te abençoe. Deus te abençoe. Deus te abençoe. Deus te abençoe. Vamos aplaudir ao Senhor por estas vidas. Deus te abençoe. Eu quero que alguém da igreja traga estas pessoas aqui na frente para a gente orar juntos. Há uma pessoa aqui hoje que se afastou dos caminhos do Senhor. Por alguma razão você parou na caminhada, na jornada da fé. Você não se assenta mais à mesa do Senhor. Mas hoje você ouviu a palavra e você quer voltar. Você quer voltar, você quer se reconciliar. Você quer o abraço perdoador do Pai Eterno. Levante uma das suas mãos. Você quer voltar hoje? Levante uma das suas mãos. Deus te abençoe. Ah, mas Deus te abençoe. Há mais alguém? Levante a sua mão. Vamos aplaudir ao Senhor por estas vidas. Venham aqui também então. Vocês que querem voltar hoje, dê um passo aqui na frente. Isso. Há mais alguém? Vem. Eu quero fazer um outro convite. É um terceiro convite. Você. Você não saiu da igreja. Você não foi embora do templo.

0: Mas há muito tempo você não ceia. Há muito tempo você não tem comunhão mais com a igreja. Como uma dracma, você foi perdida dentro da casa. Mas hoje você ouviu a voz do Espírito. E você está dizendo aí: Senhor, dá-me uma oportunidade. Eu quero recomeçar. Tem alguém que quer vir aqui na frente e dizer: Senhor, eu quero começar tudo de novo. Eu quero recomeçar.
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queridos, bom dia, tudo bem? Tudo jóia? Graça e paz do Senhor Jesus para você, para todos nós, neste novo dia, abençoado pelo Senhor nosso Deus. Estamos juntos e ao vivo pela Rádio 104,9 FM Novo Som. Hoje é terça-feira, dia 18 de agosto do ano 2026. Um bom dia para você. Bom dia, gente querida. Graça e paz do Senhor Jesus. A paz do Senhor Jesus para você neste novo dia, em nome de Jesus. 9 horas mais 16 minutos. Já já você começa a participar da nossa programação. Você vai responder a pergunta de hoje, vai aprender junto com a gente a palavra do Senhor aqui no Desafio Bíblico. Nessa temporada, estamos começando hoje a nova temporada do Desafio Bíblico. Ontem nós terminamos o livro de 1 Crônicas, em 1 Crônicas capítulo 29, e hoje a pergunta será baseada no livro de 2 Crônicas. É a nova temporada do Desafio Bíblico. E eu quero convidar você que já participa para continuar participando. Para você que não participa há muito tempo, volte a participar com a gente. Volte a participar conosco do Desafio Bíblico. Para você que nunca participou, mas ouve a rádio o dia todo, ouve a nossa programação, venha participar com a gente. Aproveite que estamos começando a nova temporada. Estamos em 2 Crônicas, capítulo 1. Então você já sabe que a pergunta de hoje será baseada em 2 Crônicas, capítulo 1. Faça aí a marcação, coloque a data de hoje, leia 1 Crônicas capítulo 1 e vem participar aqui no Desafio Bíblico. É um livro por temporada, é um capítulo por dia. Nós seguimos a ordem da Bíblia e hoje começamos a nova temporada do Desafio Bíblico. Queridos, queremos mandar o nosso abraço com muito carinho para você que hoje comemora mais um ano de vida, para você que faz aniversário hoje, nesta semana, nesse mês de agosto. Um grande abraço para você em nome de toda a equipe 104 FM. Mandar um abraço aqui com muito carinho para a tia Inês Silveira do bairro Vinhosa, que hoje comemora 79 anos de vida. Parabéns para a tia Inês, feliz aniversário, Deus te abençoe poderosamente. Parabéns para você que está aniversariando, para você que está comemorando uma outra data importante, um momento muito importante e especial na sua vida, na sua família. Agradeça a Deus por isso, celebre ao Senhor nosso Deus por isso, em nome de Jesus, amém? 9 horas mais 18 minutos, é um novo dia, é um novo respirar e nós estamos juntos pela Rádio 104 FM, pelo rádio em 104,9, pelo aplicativo nas plataformas iOS e Android, pelo site do radios.com, radios.net, você também pode ouvir a nossa programação. Essa é a canção de abertura do nosso programa, Ludmila Ferber, e a canção 24 horas por dia. Bom dia, gente querida. Graça e paz do Senhor Jesus. Já já tem Desafio Bíblico. Na sequência, a pergunta de hoje do nosso Desafio Bíblico. Já já tem também a primeira edição do Sucesso em Dois Tempos, do Plex 104. E logo após, a pergunta de hoje do Desafio Bíblico. Vem com a gente. Vem ouvir a rádio que faz parte da sua vida. Vem participar da nossa programação. Tenha um dia abençoado pelo Senhor nosso Deus, em nome de Jesus. Música.

Todos os dias, a cada manhã, as misericórdias dele, do Deus eterno, se renovam sobre cada um de nós. Eu não vou desperdiçar o dia de hoje com coisas vãs. Esse é o dia que Deus fez para nós. Bom dia.

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0: bom dia, Deus te abençoe. 9 horas mais 32 minutos aqui na 104 FM. Novo Som vem chegando a primeira edição do Sucesso em Dois Tempos, Duplex 104.
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0: É o Sucesso em Dois Tempos, é o Duplex 104. Tem Pedro Valença, Dilson Castro e Vocal Livre em Dois Tempos pra você. O primeiro sucesso, Minha Casa é Gente. E o segundo sucesso, Meu Milagre Sou Eu. Quem participa com a gente aqui na programação da 104 é a Raquel de Lima da SEAB. Oi, Raquel, bom dia, querida. Ela deseja a todos um bom dia, a paz do Senhor Jesus, e oferece o duplex para os ouvintes, para sua família, para todos que estão ouvindo a 104 FM e para toda a equipe 104. Um abraço para você, Raquel. Raquel de Lima da SEAB. Participando aqui também na programação da 104 FM, a Cleusa Ferreira do Lions oferece para Lígia Gomes do Niterói e sua família, para o José Carlos Pacheco do Marca Tempo e sua família, para o Jorginho da Quitanda, também para o Renato Vendedor, para Kátia, Laurides Venuto e Dona Elza, para todos que moram no Lions, e também com muito carinho para Heloísa Silveira da Vinhosa, em especial para Inês Silveira, que hoje está aniversariando. Parabéns para você, Inês. Deus continue abençoando a sua vida poderosamente, em nome de Jesus. As mães e os pais do Desperta Débora e Homens de Coragem estão oferecendo duplex para os filhos de oração, filhos do coração, para todos do presídio e da casa de custódia, para os internos e funcionários do presídio e da casa de custódia. Um abraço aí para vocês. Obrigada pelo carinho, pela audiência. A participação aqui também vem da Noêmia, do centro da cidade. Ela oferece para sua família, com muito carinho, para os ouvintes da 104 FM, e ainda oferece para todos que trabalham no setor de laboratório e patologia do Hospital São José do Havaí. Um abraço aí para vocês no Hospital São José do Havaí. Um abraço para vocês que estão ouvindo também a nossa programação na UPA, no PU, nos consultórios, em todo o comércio também da nossa cidade. Obrigada pelo carinho, pela audiência. Deus abençoe vocês poderosamente em nome de Jesus. Pedro Valença, Dilson Castro e Vocal Livre em Dois Tempos para você. Bom dia, gente querida. Já já tem desafio bíblico. Música.

0: certeza.
1: Amém. 9:43. Bom dia, gente querida. Nós ouvimos Pedro Valença, Dilson Castro e também Vocal Livre na primeira edição do Sucesso em Dois Tempos do Plex 104, que tá de volta 11:20 da manhã. Aqui na FM Novo Som, 24 horas no ar com você. E a partir de agora vem o nosso desafio bíblico.
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2: Minha gente querida, vai aí abrindo a sua Bíblia, anda, pega a sua Bíblia, abra a sua Bíblia em 2 Crônicas, capítulo 1. Estamos na nova temporada do Desafio Bíblico. Nova temporada do Desafio Bíblico, 2 Crônicas, capítulo 1. Já faz aí a marcação, colocando a data de hoje, 18 de agosto do ano 2026. Já estamos aí no ar com este quadro desde novembro de 2014. Sempre eu digo isso, pela graça, pela bondade, pela permissão do Senhor nosso Deus, o Desafio Bíblico está no ar. Então aproveite, porque é um momento do seu dia, da sua manhã, onde você pode, junto com a gente, aprender porções da palavra do Senhor, ler um capítulo pelo menos ao dia da palavra do Senhor. Mas nós temos recebido tantos testemunhos de pessoas que têm lido mais a palavra do Senhor, que não têm lido somente no momento do Desafio Bíblico, mas após o Desafio Bíblico, mas outros horários durante o dia. Então é esse o nosso objetivo, fazer com que cada um de nós possamos ter mais amor, mais compromisso, né? Mais desejo em ler a palavra do Senhor e aprender a palavra do Senhor. Amém? Abra a sua Bíblia ou acesse o seu aplicativo de Bíblia em 2 Crônicas, livro de 2 Crônicas, capítulo 1. A pergunta de hoje é a seguinte, preste atenção. Salomão ofereceu ao Senhor 1000 holocaustos sobre o altar de bronze na tenda do encontro. Eu estou lendo para vocês os versículos que antecedem a pergunta. Naquela noite, Deus apareceu a Salomão e lhe disse: peça o que quiser e eu lhe darei. O que Salomão pediu ao Senhor? Essa é a pergunta de hoje do nosso Desafio Bíblico. Preste atenção, Salomão ofereceu ao Senhor 1000 holocaustos sobre o altar de bronze, na tenda do encontro. Naquela noite, Deus apareceu a Salomão e lhe disse: peça o que quiser e eu lhe darei. O que Salomão pediu ao Senhor? Essa é a pergunta de hoje do nosso Desafio Bíblico. Já sabe a resposta? Então vem participar com a gente. Não sabe a resposta? Abre a sua Bíblia em 2 Crônicas, capítulo 1. Vem participar com a gente. Leia o capítulo 1 de 2 Crônicas e participe com a gente. 99849004. Pode participar também pelo grupo do Desafio Bíblico no WhatsApp e pelas redes sociais da FM Novo Som, @rádio104FM Novo Som, @rádio104FM Novo Som. Vou repetir a pergunta de hoje. Vem participar, vem responder. Vamos aprendendo a palavra do Senhor. Estamos em 2 Crônicas, no capítulo 1. Eu estou falando para vocês em

0: está no ar. Vem participar, vem responder. Vamos aprendendo juntos a palavra do Senhor. Bom dia, gente querida.
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4: 9:55. Bom dia, gente querida. Obrigada pelo carinho, pela audiência. Parabéns aí a todos vocês que já estão participando, respondendo o desafio bíblico de hoje. 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Amém. Bom dia. Onde você estiver, que Deus te abençoe e te guarde. Amém. Um abraço para você, Tati. 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Mandar um abraço aqui para o pastor André Abreu, lá da Igreja Batista da Capelinha, ouvindo pelo aplicativo, enviou pra gente aqui até o print do aplicativo. Um abraço para você, pastor André, para sua família, para os irmãos da Igreja Batista da Capelinha. Deus abençoe vocês. Pastor André está ouvindo pelo aplicativo, ouvindo por aqui. Bênção, amém. Um abraço, pastor André. Obrigada pelo carinho, pela audiência, pela consideração e o amor que o senhor e a Igreja Batista da Capelinha têm pela Rádio 104 FM Novo Som. Pastor André Abreu ama a rádio e está ouvindo pelo aplicativo. Deus te abençoe, meu irmão, em nome de Jesus. Você e sua família e os irmãos da Igreja Batista da Capelinha. A participação aqui vem do Geraldino Gonçalves, do loteamento João Bedim. Já respondeu o desafio bíblico de hoje corretamente. Oferece as próximas canções para os ouvintes, para sua família, para os irmãos da Igreja Assembleia de Deus, povo abençoado, lá no bairro Fiteiro. Um abraço para vocês aí, queridos. Tá certa a resposta, irmão Geraldino Gonçalves, do loteamento João Bedim. Raquel Pimentel Rocha. Raquel Pimentel da Rocha, do centro da cidade, tá ligada com a gente na 104. Oi, Raquel.

a Raquel Pimentel, do centro da cidade, quer ouvir a canção com Lauriette, Palavras, e ela oferece para os ouvintes da Rádio 104 FM, para sua família, para todos que estão ligados na programação da 104. A Cidinha Araújo, da Cidade Nova, e a Célia Marçal, do Lions, também estão participando com a gente. E responderam também corretamente o desafio bíblico de hoje. Um abraço para vocês, obrigada pelo carinho, pela audiência. Bom dia para todos vocês, a paz do Senhor Jesus, a graça e a paz do Senhor Jesus para vocês. A Silvia Maria, do Niterói, oferece as próximas canções para os ouvintes, para sua família, para os irmãos da Quinta Igreja Batista, e já enviou para a gente aqui a resposta do desafio bíblico, já personalizada, já produzida pelo aplicativo. Um abraço para você, Silvia Maria, do Niterói. Um abraço para os irmãos da Quinta Igreja Batista. A Silvia Maria, do Niterói, também respondeu o desafio bíblico de hoje corretamente. Um abraço para vocês, queridos. Gratidão a Deus pelo carinho, pela audiência. Augusta Tavares, do bairro Vinhosa, para vocês, um excelente dia. Paz, amor e alegria. Bom dia. Amém. Um abraço para você, Augusta Tavares da Vinhosa. Um abraço para todos vocês que estão participando com a gente, enviando mensagens, figurinhas, mensagens de bom dia. Deus abençoe cada um de vocês em nome de Jesus. E vamos ouvir essa linda recordação com Lauriette, Palavras. Bom dia, gente querida. Graça e paz do Senhor Jesus. Música.

Agora são 10 horas mais 5 minutos aqui na 104 FM Novo Som. Que recordação linda! Lauriete, palavras. Grande abraço para você que tá com a gente na 104 FM Novo Som. Gente querida, vou repetir aqui a pergunta de hoje do nosso desafio bíblico. Eu quero você participando com a gente aqui na nossa programação, respondendo o desafio bíblico. Vamos juntos aprendendo a palavra do Senhor. Se você nunca participou, vem participar hoje. Comece hoje participando com a gente do desafio bíblico. Se você já participa, parabéns, continue participando. Se você participou algum tempo atrás, volte a participar do desafio bíblico.

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2: Estamos numa nova temporada do Desafio Bíblico. Estamos no livro de 2 Crônicas, capítulo 1. Então faça a marcação aí. 2 Crônicas, capítulo 1. Salomão ofereceu ao Senhor 1000 holocaustos sobre o altar de bronze, na tenda do encontro. Naquela noite, Deus apareceu a Salomão e lhe disse: peça-me o que quiser e eu lhe darei. O que Salomão pediu ao Senhor? Essa é a pergunta de hoje do nosso desafio bíblico. O que Salomão pediu ao Senhor? Estamos em 2 Crônicas, capítulo 1, numa nova temporada do desafio bíblico. Estamos iniciando hoje a nova temporada do desafio bíblico. Então vem participar. 99849004. Pode participar enviando a sua mensagem ou o seu áudio com até 30 segundos, tá? Só o seu nome, um sobrenome, o seu bairro ou o local de onde você está participando, o seu oferecimento e a resposta do desafio bíblico. Com 30 segundos, dá para você participar com a gente enviando o áudio dessa forma. E você pode participar também pelo grupo do Desafio Bíblico e pelas redes sociais da FM Novo Som, arroba rádio 104 FM Novo Som, arroba rádio 104 FM Novo Som. Aproveite para você seguir a FM Novo Som nas redes sociais. 10:08, bom dia, gente querida.
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2: Ok, bom dia, estamos de volta e de volta muito bem com a edição de hoje da Caravana de Louvores da 104 FM Novo Som. Hoje é terça-feira, dia 18 de agosto do ano 2026. Quem participa hoje na Caravana de Louvores da 104 FM é a Maria Antunes, do bairro Vinhosa, Guaritá. Inclusive, ela já respondeu o desafio bíblico de hoje corretamente. Um abraço para você, irmã Maria Antunes, do bairro Vinhosa, Guaritá. Aline, bom dia. Que Jesus abençoe cada dia mais e mais cada um de vocês aí da Rádio 104 FM Novo Som. Que Deus dê a vocês saúde, sabedoria para conduzir esta rádio, que é uma bênção para todos nós ouvintes. Que Deus nos abençoe, também nos dando saúde e a sua presença em nossas vidas todos os dias. Um abraço para vocês. Jesus nos abençoe e nos dê um dia abençoado. Que todos saibam que sem Jesus em nossa vida, nós não somos nada.

Essa é a resposta do desafio bíblico. É verdade, irmã Maria Antunes. Um abraço para você e para sua família. Obrigada pelo carinho, pela audiência, pelas palavras, pela participação. Então vamos lá. Ela respondeu já o desafio de hoje corretamente. Vamos lá com a edição de hoje da Caravana de Louvores da Maria Antunes, do bairro Vinhosa, Guaritá. 10 horas mais 14 minutos. Bom dia, gente querida. Caravana de louvores de hoje da Maria Antunes, do bairro Vinhosa, Guaritá. Bom dia, gente querida. Música.

0: pra você.
1: Glória a Deus.
2: Agora são 10h28 na 104. Essa foi a última de hoje da Caravana de Louvores da 104 FM Novo Som. A Caravana de Louvores de hoje foi da Maria Antunes, do bairro Vinhosa, Guaritá. Caravana de Louvores está de volta amanhã, permitindo assim o Senhor nosso Deus. O apoio cultural está chegando e já voltamos com a Patrícia Consoli, da Seven Crédito.
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0: querida, são 10h44 aqui na 104 FM Novo Som. Bom dia, Deus abençoe vocês. Hoje o atraso foi meu. Eu estava aqui conversando com a Patrícia, né, Patrícia?
1: Nada, atrasou não.
0: A Patrícia.

expectativa. 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

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Então, assim, vale a pena ficar atento, vale a pena aguardar. 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

0: 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Então, aposentados e pensionistas que estão com margem negativa, podemos ter uma novidade, né? Uma boa notícia aí até dia 31 de agosto. A partir do dia 1º de setembro, acredito eu que vai atualizar o sistema, né? 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Então, há ainda uma esperança. A gente está acompanhando. Qualquer novidade a gente vai avisar. Vai ser na segunda-feira. Então, na terça-feira estarei aqui, se Deus quiser, dando a boa nova, né? Assim espero. 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Vou mandar um alô aí também. Seu José Adilson, muito tempo que eu não mando um alô pra ele, né?
1: Sim, ele mandou mensagem outro dia pro WhatsApp da rádio, cobrando alô. A Cidinha Araújo, Cidinha da Cidade Araújo, Nova.
0: Cidinha Araújo tá sempre aí online, aí me ouvindo. Mais alguém? Tem. O Magno, a mãe do Magno, que eu nunca gravo o nome.
1: Eu também não lembro o nome da mãe dele.
0: A mãe do Magno,
1: Do Magno do Pedal.
0: A mãe do Magno do Pedal. Muito carinho, eu não sei porque eu não gravo o nome da senhora, mas me desculpa, mas eu sempre lembro de você, eu só não gravei o nome. Uhum. Então, por favor, me perdoe. Mas um grande beijo e um grande abraço pelo carinho, né, essa audiência sua aí. Pro Bismarck também, que tá sempre ouvindo.
1: Sim, um abraço pro Bismarck.
0: Um abraço pro Bismarck, mas alguém que geralmente fala com a gente aí?
1: Tem, mas eu não tô lembrando no momento.
0: O Eliakim também pediu pra mandar um alô pra ele. Um alô, Eliakim. Mais alguém?
1: Ah, Patrícia, tem uma família que tem ligado pra rádio ultimamente, ouvindo a rádio pelo aplicativo, lá no Córrego da Chica, em Boa Ventura.
0: Sim, o Córrego da Chica, minha terra,
1: Boa Ventura. Na sua terra.
0: Minha filha, minha terra natal, Boa Ventura. Um grande abraço e um grande beijo aí pra pessoal de Córrego da Chica e Boa Ventura em geral. E Boa Ventura, a Rosane, que fazia escova no meu cabelo, inclusive. Ai, amor, saudade. E tem padaria também.
1: Tem.
0: Nossa,
1: um
0: sonho maravilhoso. A Rosane também, eu sei que sempre ouve a rádio. Não sei se ela tá ouvindo agora. Mas se tiver, um grande abraço aí, Rosane. Ó, um beijo pra todo mundo. Muito obrigado pelo carinho de todos. Hoje mesmo, eu tive contato com um ouvinte e ele falando da rádio. Como que essa propaganda, né?

0: esse vínculo que a gente criou de tantos anos faz a diferença, né? É, aproveitando até a oportunidade aqui, eu já falei algumas vezes, né? Quem é empresário e precisa anunciar, o rádio ainda é uma grande propaganda, tá? A gente foca muito em rede social, é bom também, mas o rádio, ele cria um elo pessoal aonde a gente consegue reverter em muitas vendas, né? Que é o objetivo nosso da propaganda. Então, eu sou uma incentivadora do rádio, eu gosto de ouvir rádio, e a Rádio 104 foi um canal de bênção na minha vida, na vida da Seven, desde que a gente abriu praticamente, né? Mais de 6 anos aí já. Então, se você é empresário ou conhece alguém que queira anunciar, entre em contato com a rádio aqui no WhatsApp da rádio. Pergunta aí o Lucas ou a Aline, pede um desconto.
1: Com certeza, vai ganhar um desconto.
0: E faz a propaganda aqui. A Aline nunca me pediu pra falar isso aqui não, tá, gente?
1: Nunca.
0: Tô falando de coração, pela parceria que a gente sempre teve mesmo. E pelo resultado real, tá? Que até porque a gente, se eu não tivesse tendo resultado com isso, né, não seria uma propaganda que eu conseguiria custear. Né? Afinal de contas, a propaganda, ela tem que meio que auto se pagar, né? Digamos assim, né, Aline? Quem é empresário e tudo mais entende como que eu tô falando. Então, a propaganda, ela precisa ser válida. E, todos esses anos aí, sem dúvida, é uma propaganda que pretendo continuar por muitos anos enquanto a Aline me suportar aqui falando na cabeça dela. Show? Então, muito obrigado, carinho dos ouvintes, a amizade que a gente vai fortalecendo, né? Gosto do José Adilson mesmo. Amém. Até na casa dele eu já fui comer, porque eu sou dessas.
1: Minha filha, aquele dia você foi tomar café na casa do José Adilson.
0: Eu digo, levei bolo lá.
1: Ele postou
0: inclusive,
1: a foto.
0: Tô sentindo falta.
1: Teve ouvinte com ciúme, porque aí, não foi tomar café na casa do José Adilson.
0: Pois é, meu filho, perdeu. Compra um bolinho e vai lá do José Adilson tomar café. Mas lembra de me chamar também, por favor. Sou José, Cristina. Meu Deus, como é que é o nome dele?
1: Vitão
0: sumiu também. Vitão emagreceu, ficou metido, sumiu. Beijo, Vitão, fico com Deus, meu querido. Gente, deixar a mensagem aqui, né?
1: Não pode deixar.
0: Tô atrasando já.
1: Não pode esquecer a mensagem.
0: Eu achei uma mensagem que muito bonita e me fez refletir bastante. E fala assim, ó: quando te chamarem para ocupar um lugar importante, não se questione se você é bom o suficiente, pois a resposta já está no convite que te fizeram. Olha que bonito.
1: Lindo.
0: Quando
1: demais.
0: Te chamarem para ocupar um lugar importante, aqui quando eu ouvi ocupar um lugar importante, quando eu li, eu me lembrei de várias situações. Primeiro, convite para determinadas ocasiões, né? Às vezes a pessoa te convidou para um casamento, para um aniversário. Às vezes eu não gosto, eu particularmente não sou muito fã de ir, não, mas sempre que eu posso eu vou em nome do convite, né? Então, se alguém te chamou para fazer, para estar presente num casamento, num aniversário, num momento especial da vida de alguém, é um lugar importante. Então, você, a pessoa te chamou é porque ela quer a tua presença, né? Outro ponto também que eu lembrei ao ouvir aqui, né? Quando te chamarem para um lugar importante, quando te chamarem para servir alguma coisa na casa do Senhor ou em prol da casa do Senhor, né? Servir na igreja, servir com alguma ação na célula, enfim, qualquer coisa. Se te chamarem, né, a resposta já está no convite que te fizeram. Você será capaz de cumprir com essa função. Então, quando te chamarem para ocupar um lugar importante, não questione se você é bom o suficiente, pois a resposta já está no convite que te fizeram. Então, honre esse convite, faça a sua parte, dê o seu melhor, né? E Deus se encarrega de nos capacitar, tá bom? Então, quando te chamarem para ocupar um lugar importante, não questione se você é bom o suficiente. Não gere essa dúvida, não fique se perguntando se você será capaz. Pois a resposta, lembre-se, já está no convite que te fizeram. Amém? Deus abençoe o nosso dia, até semana que vem, se assim Deus permitir.
1: Amém, Patrícia, muito obrigada pela sua presença aqui, muito obrigada pelas mensagens, pelas informações e tudo que você informa aí aos nossos ouvintes.
0: Amém.
1: Sobre a Seven Crédito e por esse momento tão importante que é o momento da mensagem, que os ouvintes já acostumaram e sempre pedem, sempre perguntam, vai ter o momento da mensagem na semana que vem? E eu falo, vai ter, em nome de Jesus.
0: Agora tá mais desafiador, porque eu fico tentando trazer mensagens novas, né? Afinal, 6 anos já trouxe mensagem. É difícil a gente não repetir, mas ainda estou conseguindo.
1: Amém.
0: Graças a Deus.
1: Deus continue te abençoando, tá, minha querida? E obrigada pelo carinho, pela consideração.

0: dedicação, respeito e pela sua parceria junto conosco aqui na Rádio 104 FM Novo Som. 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Bom dia, gente querida. Um grande abraço para você, Patrícia.
1: Amém, obrigado.
0: 11 horas em ponto na 104 FM. Nós vamos para o apoio cultural e voltamos já já.
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3: Onze horas mais 8 minutos.

0: 11:20.
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1: 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Amanhã eu volto com as ofertas da Quarta Maluca. 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
2: Valeu, Paulo.

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4: Muito bem, bom dia. São 11 horas mais 28 minutos aqui na 104 FM. Novo Som, vem chegando Nani Azevedo em Dois Tempos pra você.
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4: Em destaque pra você, o primeiro sucesso Com Alegria e o segundo sucesso Bendito Serei. Quem participa com a gente é a Dodora do bairro Vinhosa. Ela oferece para os irmãos da Quarta Igreja Batista e também para os irmãos que fazem parte do grupo do Café com Amor da Quarta Igreja Batista, que também realiza um trabalho lindo. É, acho que é ali no hospital, né? São José do Havaí. Depois confirma aqui para mim, Dodora. Deus abençoe vocês aí. Um abraço para os irmãos da Quarta Igreja Batista. Um abraço para os irmãos do grupo Café com Amor da Quarta Igreja Batista. A Dodora do bairro Vinhosa também oferece para os aniversariantes do mês de agosto da Quarta Igreja Batista. A participação aqui também na programação da 104 vem da Raquel Pimentel Rocha, do centro da cidade. Ela respondeu o desafio bíblico de hoje corretamente. Um abraço para você, Raquel. Obrigada pelo carinho, pela audiência. Jurema de Jesus Moreira da Ciab respondeu o desafio de hoje corretamente. Desejo a todos um bom dia e a paz do Senhor Jesus. Bom dia para todos vocês. A paz do Senhor Jesus também. Participando aqui com a gente ainda, o Olivácio, do centro da cidade, ele oferece os próximos louvores para os ouvintes, para a sua família, para os irmãos da Segunda Igreja Batista em Itaperuna, para a equipe azul da Segunda Igreja Batista em Itaperuna, para a irmã Lígia Gomes e sua família, para a equipe da Secretaria de Obras em Itaperuna, para a esposa Sandra, para a sogra Neucídia, para os seus amigos, para os seus vizinhos, para o Paulinho da Vinhosa Guaritá, para o irmão Nelson, para o irmão Zélio e para toda a equipe 104 FM. Um abraço para você, Olivácio da Fonseca, do centro da cidade.

respondeu também o desafio bíblico de hoje corretamente. A Raquel Pimentel, do centro da cidade. A Maria Antunes, do bairro Vinhosa Guaritá, que participou com a gente aqui na caravana de louvores de hoje, também respondeu o desafio bíblico de hoje corretamente. Um abraço aí para vocês. Obrigada pelo carinho, pela audiência. Participando aqui também na programação da 104 FM, a Cida, do bairro Vinhosa. Ela oferece para a sua família, para os ouvintes, para os irmãos da Igreja Metodista Wesleyana. E a Cida, do bairro Vinhosa, convida a todos para participar nesta sexta-feira, dia 21 de agosto, do Bazar da Igreja Metodista Wesleyana. A Igreja Metodista Wesleyana fica localizada no bairro Vinhosa, em frente à pracinha da Vinhosa, ao lado da peixaria. 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Gente querida, tem mais participações aqui na 104 FM e depois eu vou colocar os áudios com as participações. Eu quero agradecer o carinho de todos vocês nesta manhã, em nome de Jesus. Vamos ouvir Nani Azevedo na segunda e última edição do Sucesso em Dois Tempos, duplex 104.

Agora são 11 horas mais 41 minutos. Nani Azevedo, na segunda e última edição do Sucesso em Dois Tempos, Duplex 104, que volta amanhã. É, volta amanhã, 9h20 da manhã e 11h20 da manhã, gente querida. Vamos para o apoio cultural e voltamos com as últimas participações e também com as participações pelo áudio. 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
3: Muito bem, bom dia, 11:48 aqui na 104 FM Novo Som. Eu quero agradecer o seu carinho, a sua audiência, a sua participação no dia de hoje. Já vou colocar aqui os áudios de hoje nas participações. Gratidão a Deus pela vida de cada um de vocês que participaram aqui com a gente. Enviaram os seus áudios participando e eu vou colocar os áudios por completos, né, inteiros, vocês participando com a gente. Mas antes eu vou falar a resposta de hoje do nosso desafio bíblico aqui na 104 FM. A pergunta de hoje foi a seguinte, em 2 Crônicas capítulo 1, do versículo 6 ao 12, nessa terça-feira, o que Salomão pediu ao Senhor Deus? Abra sua Bíblia em 2 Crônicas, capítulo 1, do versículo 6 ao 12, que você vai achar a resposta completa. Eu vou resumir aqui para vocês, porque é do versículo 1 até o versículo... do capítulo 1, 1 Crônicas, capítulo 1, do versículo 6 ao 12. São 6 versículos e não tem tempo aqui para poder ler todos os versículos, mas eu vou ler somente o versículo em que traz aqui um resumo do pedido de oração de Salomão. Salomão ofereceu ao Senhor 1.000 holocaustos.

Salomão pediu ao Senhor sabedoria e conhecimento, sabedoria e inteligência, sabedoria e discernimento. Não tem problema se a sua versão é diferente. O importante é que você respondeu em 2 Crônicas, capítulo 1, do versículo 6 ao 12. A Grisiane, lá da Anderson Confecções, na Cidade Nova, também já tinha respondido o desafio bíblico de hoje corretamente. Um abraço para você, Grisiane. Um abraço para todos aí da Anderson Confecções. Um abraço também para o Geraldino Gonçalves, do loteamento João Bedim. E vamos ouvir aqui as participações dos nossos ouvintes pelo áudio. Você ouve a Novo Som? A Novo Som ouve você. Para você, um grande abraço. Obrigada pelo carinho, pela audiência. A gente se fala amanhã, permitindo assim o Senhor nosso Deus. Até lá, gente querida.

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1: Aline Fernandes, bom dia. A paz do Senhor Jesus. Eu gostaria de estar ouvindo o louvor com a Cristina Mello. Transpiro adoração. Quero estar mandando esse louvor para meu filho Glauber aqui, José Paulino, Tereza, Luzmar, mãe Manuelina, irmã Rita Cabral e seu esposo, pastor Isaías Santos. Também para a irmã Cristina Bochá, seu esposo, José Deus Bochá. Também quero estar mandando para Maria Wildes, né? A Maria Leixo. Também para todos lá da Casa de Custódia, Desperta Débora. Quero estar mandando também para os aniversariantes do dia de hoje, né? No mês de agosto. Para todos os irmãos aí, de vez em quando manda louvor para mim. Para a missionária Nair Pereira, minha prima Beth Araújo. Quero estar mandando para a irmã também Edilane Silva Abreu, lá do loteamento Bedim. Tá, Aline Fernandes, muito obrigada. Um grande abraço para você, tá bom? Obrigada.
2: Graça e paz do Senhor Jesus Cristo, irmão Lucas. A resposta da pergunta bíblica que a irmã Aline fez se encontra no primeiro livro de, segundo livro de Crônicas, capítulo 1, versículos de 7 ao 10. Exclusivamente o versículo 10, onde que Salomão pediu a Deus sabedoria e conhecimento para que possa sair e entrar perante este povo. Porque quem poderia julgar a este povo teu tão grande povo? Eu gostaria de ouvir uma marca de batalha com Daniel Samuel, presidente da minha companheira Alice Duarte, da missionária Angela Sabe, Mateuzinha do Laios, pastor Wellington do Carula, irmã Romilda, diácono Eduardo, irmã Mara, irmã Leane, o pastor Elis aqui do Horto Florestal, o Marquinhos da Oficina de Bicicleta, o Niquinho do Limoeiro, e para todos os demais ouvintes, desejando uma terça-feira abençoada, em nome do Senhor Jesus Cristo.
3: A paz do Senhor, irmã Aline, aqui é a irmã Edilaine Silva de Abreu, do loteamento João Bedim. A resposta bíblica de hoje é 1 Crônicas, capítulo 1, do versículo 7 ao 10. Gostaria de estar ouvindo louvor com André Valadão, eu e minha casa, e ofereço para Cidinho Araújo Surubim, para todos os ouvintes 104 e para a Aline e família. Deus abençoe a todos, fica com Jesus.
4: Amém, paz do Senhor Jesus, Ana Maria de São Mateus. Deus está em 2 Crônicas, capítulo 1, do versículo 9 ao 12, está a resposta. Peço louvor para toda a minha família, para todos vocês da Santa Pátria, para todos os ouvintes, todos da Assembleia de Deus, 1 de Maio de São Mateus. Minhas filhas também estão participando. Eu ofereço para todos os ouvintes. Que Deus abençoe todos. Que Deus nos dê a semana abençoada. Em nome de Jesus, muito obrigado. Fique com Deus, a paz do Senhor.
5: Aline, Patrícia, estamos ouvindo, tá? Agradecemos pelo abraço, viu, Cristina? Estamos ouvindo o programa da Patrícia. Um grande abraço, Zé Dilson e Cristina.

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5: Meio-dia e 10.

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0: 12:24.
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9: Meio-dia e 30.

0: 12:45.
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5: Meio-dia e 50.
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1: Um senhor que se aposentou precocemente queria muito que o seu filho fosse fazer a universidade, estudar, para que tivesse mais chances na vida do que ele teve. Então aquele homem, com a sua aposentadoria, mandou o filho estudar na universidade, numa terra distante. E ele, para ganhar mais um dinheirinho, já que era aposentado, foi vender cachorro-quente na beira da estrada. Achou ali um terreno vazio, colocou um pequeno carrinho de cachorro-quente, pegou um cartazinho, escreveu cachorro-quente R$1 e começou a anunciar de viva voz: olha o cachorro-quente, R$1 só. E os carros que passavam na estrada paravam e ele ganhava um dinheirinho ali, vendendo cachorro-quente R$1. E ele fazia um cachorro-quente muito incrementado. Ele colocava a salsicha, o ketchup, a maionese, ele colocava a mostarda, colocava a batata palha, colocava o vinagrete. Ele fazia um cachorro-quente muito reforçado por apenas R$1. Resultado: as pessoas ficaram apaixonadas por aquele cachorro-quente. E quem passava na estrada sempre parava para comer o cachorro-quente daquele homem. E isso foi ampliando o negócio. Então, ele conversou com o dono do terreno e disse assim: o senhor podia me vender esse terreno? Ah, mas esse terreno na beira da estrada não vale nada. Não, mas eu quero comprar, o senhor me vende? Ah, tá bom, eu vou fazer emprestação para você, se me paga como puder. E o homem, ganhando seu dinheirinho com cachorro quente e sustentando o filho na universidade com a sua aposentadoria, aquele homem foi construindo devagarinho uma mercearia. Aí ele não ficava mais com o carrinho na estrada. Ele ficava dentro do seu estabelecimento e os carros paravam ali na porta, no estacionamento. Então, ele viu que o negócio estava crescendo, contratou um ajudante. E as coisas continuaram indo bem. E ele, com a sua aposentadoria, sustentava a universidade do filho, que estudava administração. E ele continuava ali tocando a sua mercearia, o seu negócio, a sua loja de conveniência. Aí o negócio foi ampliando. Ele resolveu colocar um luminoso grande ali na estrada. O melhor cachorro quente da região. Só R$1. E a coisa foi incrementando. O estacionamento foi ampliado, a loja de conveniência foi incrementada, ele começou a colocar outros produtos para vender e a coisa ia de vento em popa. Ele contratou mais funcionários, ampliou as instalações e continuava tendo como carro-chefe o cachorro-quente. Depois de 5 anos, o seu filho se formou em administração e veio trabalhar junto com seu pai. E o homem pensou: que maravilha, agora o meu filho vai me ajudar. Agora eu vou crescer mais ainda. E o filho se tornou o diretor daquele negócio. E ele disse para o seu pai: pai, eu estive lendo o jornal hoje, estive ouvindo o noticiário no rádio, há uma crise feia chegando, o petróleo vai disparar o preço, o dólar também vai disparar, a inflação vai voltar. As notícias que eu estou ouvindo, pai, são preocupantes. É melhor a gente se preparar para enfrentar a crise. E o pai disse: meu filho, eu não entendo nada disso. Você sabe que o seu pai nem tem estudo. Faça o que você acha melhor. Bom, pai, eu acho o seguinte: aquele luminoso aceso toda noite aqui na estrada, nós gastamos uma fortuna de energia elétrica. Olha, vamos apagar o luminoso, vamos deixar apagado e poupar energia. Isso, meu filho, está ótimo. E foi feito isso. No decorrer daquela semana, o filho, preocupado com a crise, tomou outras medidas, lógico, com consentimento do seu pai. Pai, é o seguinte: nós temos muitos funcionários aqui na loja e não há necessidade de

tanta gente ociosa. Vamos cortar o pessoal, pai. A crise está chegando. É, meu filho, tem razão, tem razão. Aí mandaram a metade dos funcionários embora. E o filho pensou: pai, eu tô preocupado com os custos. Essas outras mercadorias que o senhor colocou na loja de conveniência, olha, quase não saem. Ficam aí paradas. Vamos fazer uma liquidação a qualquer preço e vamos encerrar o nosso estoque. Nós vamos ter menos custos se pararmos de administrar essas outras mercadorias. Isso, meu filho, isso. É, pai, a crise está chegando. Vamos cortar custos. Isso, meu filho, isso, meu filho. E aí o filho, na outra semana, disse: pai, o senhor sabe que eu estava analisando o nosso cachorro quente. O senhor exagera muito. É muita maionese. É muito molho de tomate, muita mostarda. É muita batatinha palha. Vamos reduzir a quantidade, pai, e vender pelo mesmo preço. Olha que a crise está chegando. Isso, meu filho, isso. Faça o que você acha que tem que fazer. E o pai achava que o filho, sendo tão estudado, sabia o que estava fazendo. É, o meu filho é atualizado, ele lê notícias nos jornais, ele sabe o que está acontecendo no mercado financeiro. O meu filho está falando que a crise está chegando, é melhor a gente se precaver, ninguém sabe o dia de amanhã. E assim, custos foram cortados, pessoas foram mandadas embora. E com aquela redução de variedades dentro da loja de conveniência e com a economia no cachorro quente, a freguesia começou a desaparecer. Poxa, o cachorro quente já não era tão gostoso. Já não tinha toda aquela maionese, o ketchup, a mostarda, aquele monte de batata palha. Vinagrete, então, tinha sido reduzido ao mínimo. O lanche não tinha mais sabor. E a freguesia foi desaparecendo, desaparecendo, desaparecendo, até que o negócio ficou às moscas. Ninguém mais parava. Aí o filho disse: tá vendo, pai? Não falei pro senhor que uma crise estava chegando? E o pai disse: é, você tinha razão, meu filho. Essa crise é muito séria mesmo. E assim ficaram os dois, pensando na crise. Você sabia que quando você espera coisas ruins, elas acontecem? No livro de Jó nós lemos isso, Jó dizendo: ah, o que eu temo me sobrevém e o que eu receio me acontece. É por isso que Jesus Cristo, quando encontrava alguém em crise de saúde, em crise espiritual, em crise familiar, ele via as pessoas desesperadas, ele dizia: não temas, crê somente. A primeira coisa que Jesus ensinou foi esta: não temas, crê somente. Porque quando você tem medo, você ativa uma fé ao contrário, uma fé ruim, e que só faz acontecer coisas ruins com você. É a mesma coisa que você ficar pensando: ih, acho que eu vou ser mandado embora. Acho que eu vou perder o emprego. Você começa a ter medo de perder o emprego, não tenha dúvida nenhuma que você vai parar no olho da rua. Ou então você dá um espirro: atchim! Ih, acho que eu vou ficar gripado, hein? Acho que vem uma gripe brava aí. Não tenha dúvida nenhuma que você vai ficar gripado, vai ficar de cama. E assim, tudo que você tem medo que aconteça, acaba acontecendo. Você ouviu esta ilustração justamente para vencer a crise e parar de ter medo, porque quem tem Deus sempre é vitorioso. E eu quero te garantir isto aqui dentro da palavra de Deus, através dos lábios do próprio Senhor Jesus. Mas eu quero que você ouça e tome posse disto. Escute só. Está escrito em João 16:33. Escute só. Tenho-vos dito isto para que em mim tenhais paz. No mundo tereis aflições, mas tende bom ânimo, eu venci o mundo. Jesus Cristo está garantindo para você.

que há situações difíceis na face da terra, tribulações. Estamos vivendo tempos trabalhosos, mas se você estiver com Cristo, do mesmo modo que ele venceu, você também vencerá, porque Jesus Cristo é o grande vencedor pelos séculos dos séculos.

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7: Uma e dez.

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1: Se a tua presença, Senhor, não vai comigo, não nos faça subir deste lugar.
0: Farei também isto que disseste.

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1: 1:25.
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3: 1:32.

0: 1:43.
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1: 1:49.

0: 2 e 3.
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5: Duas e nove.
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1: 2:14.
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0: 2:23.
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3: 2:29.

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0: 2:43.
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5: 2:49.

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2: Três e nove.

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0: 3:23.
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5: 3:29.

0: 3:39.
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2: 3:46.

0: 3:59.
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0: São radialistas de todo o Brasil. É hora de noticiar os fatos que ajudam a construir um novo país. Direto dos estúdios da Empresa Brasil de Comunicação, em Brasília, vem aí a Voz do Brasil. Em Brasília, 19 horas. Está no ar a Voz do Brasil. As notícias do governo federal que movimentaram o país no dia de hoje.
1: Olá, boa noite.
0: Boa noite para você que nos acompanha em todo o país.
1: Terça-feira, 18 de agosto de 2026.
0: Vamos aos destaques do dia.
1: Atualização da lei seca.
0: Nova regulamentação prevê o uso de equipamentos para identificar outras substâncias além do álcool.
1: Após acidente, em caso de morte, será obrigatória a realização de exame para detectar álcool ou drogas ilícitas.
0: Atendimento à mulher.
1: Busca de informações sobre direitos e proteção lideram chamadas ao Ligue 180. Graziela Mendonça.
2: A violência psicológica respondeu por 35% das mais de 98 mil denúncias recebidas pelo canal nesta primeira metade do ano.
0: Anvisa aprova duas novas canetas para tratamento de diabetes.
1: Os dispositivos possuem como princípio ativo a semaglutida, obtida por via sintética.
0: Em entrevista, a diretora da agência da Anvisa, Daniela Marreco, destaca a importância da aprovação desses medicamentos.
3: Consideramos, sim, bastante perigoso e, em termos de segurança, o paciente utilizar produtos que não estão regularizados pode sim trazer um risco à saúde das pessoas.
1: Hoje, na apresentação da Voz do Brasil, Luciana Vasconcelos e Luciano Seixas.
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1: O Conselho Nacional de Trânsito atualizou procedimentos de fiscalização da Lei Seca, que estabelece regras para coibir a condução de veículos sob influência de álcool.
0: As novas medidas entram em vigor após publicação no Diário Oficial da União.
1: E quem tem todos os detalhes das atualizações é a repórter Luana Karen, que conversa com a gente ao vivo. Boa noite, Luana.
4: Boa noite, Luciano e Luciana. Boa noite aos ouvintes da Voz do Brasil. O novo regulamento passa a prever três formas principais de verificação durante fiscalizações: teste com bafômetro, teste em equipamento específico que indica outras substâncias psicoativas, como drogas ilícitas, e constatação de sinais de alteração psicomotora do motorista por agentes de trânsito. Continuam sendo admitidas imagens

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0: detalha mecanismos para situações que possam interferir no resultado do bafômetro?
1: Detalhe sim, Luciana. Em situações envolvendo produtos que podem deixar temporariamente resíduos de álcool na boca, como consumo de bombom de licor, pão de forma ou enxaguante bucal, a norma estabelece que deverá ser feito um novo teste. Isso pode ocorrer também quando algum fator técnico ou operacional comprometer o resultado válido.
2: Luana, a nova resolução também prevê o uso de equipamentos adicionais para verificar o uso de substâncias psicoativas, como drogas ilícitas?
1: Prevê sim, Luciana. A norma permite o uso de equipamentos para identificar a presença de outras substâncias além do álcool, capazes de alterar e comprometer a capacidade de dirigir, como drogas ilícitas e substâncias que determinem dependência. De acordo com a norma, o auto de infração deverá conter o tipo de substância detectada pelo equipamento. Para serem usados na fiscalização, os equipamentos deverão ser certificados pelo INMETRO. O texto regulamenta a possibilidade de testes toxicológicos e outros meios técnicos ou científicos para constatar a influência de substâncias psicoativas.
0: E Luana, naquele caso que o condutor se nega a fazer os testes quando solicitado, ainda continua valendo?
1: Continua assim, Luciana. Neste caso, o motorista continuará sujeito à multa e suspensão do direito de dirigir por 12 meses. Mas

0: O Manual Brasileiro de Fiscalização de Trânsito foi atualizado para detalhar e padronizar a atuação em casos de recusa ao teste. Para o condutor que não realizar o procedimento, a norma estabelece como cada situação deve ser registrada e determina que, em uma mesma abordagem, não sejam lavrados simultaneamente autos de infração por dirigir sob influência de álcool ou outras substâncias psicoativas e por se recusar ao exame. Nos casos de acidentes que resultem em óbito, o motorista será obrigado a fazer exame para detectar álcool ou outras substâncias psicoativas.
1: Luana, foram criadas novas penalidades ou infrações com a medida?
0: Foram não, Luciano. A atualização da Lei Seca não altera ou cria novas penalidades. Apenas regulamenta os critérios de fiscalização e de comprovação de infração. A norma atualiza procedimentos vigentes desde 2013 e também estabelece o modo de identificação de outras substâncias psicoativas. As novas regras entram em vigor após a publicação da norma no Diário Oficial da União. Os equipamentos para exames toxicológicos poderão ser usados imediatamente após a publicação, a depender apenas da disponibilidade e da existência de equipamentos certificados conforme os requisitos estabelecidos pela resolução. Luciana e Luciano, volto com vocês.
2: Muito obrigada, Luana Karen, pelas informações ao vivo aqui na Voz do Brasil.
1: Mais de 1 milhão de ligações já foram recebidas este ano pelo Ligue 180.
2: A Central de Atendimento à Mulher é gratuita e recebe denúncias, pedidos de informações e dá orientações relacionadas à proteção da mulher.
3: O Ligue 180 recebeu 1.035.647 ligações de janeiro até julho deste ano, o equivalente a 4.884 chamadas por dia. A Central de Atendimento à Mulher é gratuita e serve não apenas para denúncias, mas também para pedidos de informação e orientações sobre os serviços da rede. O Estado de São Paulo liderou os atendimentos no primeiro semestre, com mais de 106 mil ligações recebidas. Em seguida, vem Rio de Janeiro, Minas Gerais, Bahia e Rio Grande do Sul. Estela Bezerra, secretária nacional de enfrentamento à violência contra mulheres, aponta qual tem sido o papel deste canal.
4: O canal 180, ele tem uma importância de demonstrar à população o como a consciência, a conscientização sobre violência contra as mulheres tem ampliado. Antes você só considerava violência contra as mulheres, feminicídio e agressão física. Hoje você tem denúncias de violência psicológica, que é a primeira no ranking das denúncias. A gente tem denúncias de violências digitais, que é uma violência nova, contemporânea, né, que não se percebia dessa maneira.
3: A violência psicológica respondeu por 35% das mais de 98 mil denúncias recebidas pelo canal nesta primeira metade do ano. Em seguida, vem a violência doméstica, com mais de 24 mil ligações. Também foram registrados casos de violência moral e patrimonial. Se você é mulher e está sofrendo algum tipo de violência ou conhece alguém nesta situação, ligue 180 ou envie uma mensagem pelo WhatsApp. WhatsApp 61 96100180. O serviço funciona 24 horas, 7 dias por semana. O atendimento é feito em português, inglês ou espanhol e ainda na língua brasileira de sinais. Reportagem Graziela Mendonça.
1: Estão abertas as inscrições para uma capacitação online em inteligência artificial voltada para mulheres à frente de pequenos negócios.
2: A iniciativa oferece 5 mil vagas, sendo metade delas para mulheres negras.
1: As atividades começam em 1º de setembro e vão tratar do uso da inteligência artificial em áreas como gestão, planejamento, marketing, vendas, atendimento ao cliente, análise de dados, produtividade e inovação.
2: Ao final do curso, 50 negócios poderão ser selecionados para receber um investimento inicial, destinado à implementação dos projetos desenvolvidos durante a formação.
1: As interessadas podem se inscrever até o dia 20 de outubro no portal do Ministério do Empreendedorismo, da Microempresa e da Empresa de Pequeno Porte.
2: E professores da educação básica de todo o país podem realizar cursos sobre inteligência artificial, IA, de graça.
1: A formação continuada está disponível no ambiente virtual de aprendizagem do Ministério da Educação, AVAMEC.
2: Os cursos tratam

0: desde os conceitos básicos de IA até a aplicação das ferramentas em atividades de sala de aula. Cada participante pode organizar o próprio ritmo de estudos e há formações voltadas para o ensino fundamental e para o ensino médio. Entre os assuntos abordados estão uso pedagógico da IA, criação de recursos digitais, planejamento de atividades e o uso responsável das ferramentas. Os conteúdos também tratam de temas como autoria, pensamento crítico, proteção de dados, segurança digital e avaliação das informações produzidas por ferramentas de inteligência artificial generativa. Os cursos variam entre 20 a 180 horas de duração. Para se inscrever, basta acessar o AvaMec, fazer login ou criar uma conta na plataforma. O endereço é avamec.mec.gov.br. Priscila Machado, para a Voz do Brasil. Dicas do Enem.
1: Olá, meu nome é Ana Júlia Toches e a minha pergunta é: eu devo começar pelas questões fáceis ou difíceis do Enem?
2: Quem responde é o professor de matemática Marcelo Almeida, que aproveita para dar mais dicas para se sair bem na prova.
3: Olá pessoal, estou aqui para trazer para vocês uma dica muito importante. Você que está se preparando para as provas do Enem que estão aí chegando e precisa aumentar sua nota em matemática. Muitas vezes o estudante se apega nas questões difíceis e acaba perdendo muito tempo em resolução dessas questões. Dica: questões fáceis e médias são as questões que vão aumentar em muito a sua nota em matemática. Acertem questões fáceis, acertem. Não erre uma questão fácil. E em matemática, onde a gente vê essas questões? Estatística básica. Média, moda, mediana, gráfico, interpretação gráfica. São questões que muita gente, por achar que é fácil, acaba deixando de estudar. Então, dica: pegue as provas anteriores e faça todas essas questões. Tenho certeza que vai dar bom demais.
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4: Duas novas canetas emagrecedoras à base de semaglutida foram aprovadas pela Agência Nacional de Vigilância Sanitária, Anvisa.
2: Uma das canetas é genérica, produzida por farmacêutica brasileira.
4: A semaglutida é um medicamento que age de maneira similar ao hormônio GLP-1 e com isso reduz apetite, diminui as taxas de açúcar no sangue e tem sido amplamente utilizado para o controle da obesidade.
2: Com a queda da patente do primeiro medicamento comercial à base de semaglutida, a agência tem analisado e liberado pedidos de laboratórios para produzir medicamentos similares e genéricos.
4: Em conversa com a Voz do Brasil, a diretora da Anvisa, Daniela Marreco, explica como é o processo de análise para esses pedidos e os riscos do uso de canetas falsificadas. Acompanhe.
5: Diretora Daniela Marreco, da Agência Nacional de Vigilância Sanitária. É um prazer ter a senhora conosco aqui na Voz do Brasil. Bom, vamos começar então explicando para o nosso ouvinte como é que funcionam esses processos de registro, quanto tempo em média eles duram?
6: Os processos de registro de medicamentos realizados pela Anvisa, eles têm como base avaliar aspectos essenciais do medicamento, que é a qualidade, a segurança e a eficácia daquele medicamento. A gente também verifica, no âmbito dessa análise, as boas práticas de fabricação, ou seja, se a empresa fabricante daquele medicamento cumpre as boas práticas durante o processo produtivo. Esse prazo de avaliação, ele depende não só do tempo que a Anvisa leva para avaliar toda essa documentação que é apresentada pela empresa, mas também do prazo que as empresas precisam para cumprir eventuais questionamentos que sejam feitos pela agência.
4: A Anvisa baseia toda a sua avaliação em documentos apresentados pelos laboratórios interessados no registro, né? Ela pode pedir algum tipo de complementação nas pesquisas, por exemplo, para atender aos quesitos de eficácia ou de segurança?
6: Com certeza, isso acontece na maior parte dos casos.

0: após a avaliação da documentação que é inicialmente apresentada pela empresa, caso fique qualquer dúvida ou qualquer necessidade de complementação dos dados que foram apresentados, a Anvisa faz solicitações adicionais para o laboratório fabricante para que ele complemente a documentação de qualidade ou a documentação de segurança e eficácia daquele medicamento, para que a gente possa, ao final do processo, ter certeza em relação ao cumprimento de todos os critérios necessários para dar segurança à população ao uso daquele medicamento que foi aprovado pela agência.
1: Agora, no caso de princípios ativos como o da semaglutida, já tinha um medicamento prévio com registro e a patente dele caiu. Isso torna mais fácil conseguir o registro das novas medicações em relação, por exemplo, a medicamentos que ainda não tem nenhum no mercado?
0: Sim, são processos de avaliação diferentes. Quando o medicamento é novo, é inédito no país, a empresa precisa, além da documentação de qualidade, ela precisa comprovar também a segurança e a eficácia daquele medicamento por meio de estudos clínicos. Então, é um dossiê com dados adicionais que envolvem a realização dessas etapas de estudo clínico. No caso dos medicamentos que são cópias ou que são similares a um outro medicamento registrado, nós vamos comparar esses novos medicamentos ao medicamento de referência, esse medicamento anterior que já tinha registro na Anvisa. Então, eles vão poder apresentar provas comparativas, é uma caracterização bastante extensa em termos físico-químicos, mas de forma comparativa ao medicamento que já comprovou esses aspectos de qualidade, segurança e eficácia. Então, sim, nós podemos dizer que é um processo um pouco mais fácil para essa comprovação dos critérios técnicos necessários para o registro.
2: Diretora, já existem muitos vídeos na internet circulando falando sobre novos princípios ativos que seriam ainda mais eficazes que a semaglutida e a tirzepatida, que são os dois mais utilizados atualmente, né? Seria o caso da retatrutida, que provocaria uma perda de peso mais rápida e ainda maior. Esse princípio não está aprovado ainda no Brasil, né?
0: Isso, perfeito. A retatrutida ainda não tem um pedido de registro aqui na Anvisa, é um medicamento que se encontra ainda em etapa de estudo clínico, então nós não podemos afirmar nem qualidade, nem segurança, nem eficácia em relação a esse produto. A gente precisa aguardar que ele complete o seu desenvolvimento clínico, que ele seja submetido para análise da Anvisa, para aí sim a gente ter qualquer conclusão em relação aos efeitos desse produto.
1: Agora, diretora, junto com o sucesso das canetas, veio também, claro, como sempre, as falsificações, a entrada no país de versões de marcas que não passaram pelo processo de registro na Anvisa. Quais são os controles que a Anvisa faz e quais os riscos de o consumidor usar esses medicamentos que não tenham passado por esses controles?
0: A Anvisa tem intensificado muito durante esse ano de 2026 a fiscalização em relação a esses produtos, que são produtos irregulares, produtos que, como você colocou, não passaram pela avaliação da agência, com o objetivo de proteger a saúde da população para que não utilize esses produtos. Em relação aos riscos, como são produtos que não passaram pela avaliação da Anvisa, a gente não consegue saber quais são as substâncias, qual é a composição daquele produto, quais são os critérios de eficácia, ou seja, aquele produto vai realmente funcionar quando foi utilizado pelo paciente? Qual é a população que poderia utilizar aquele produto? E principalmente, quais são os riscos para as pessoas que utilizarem esses produtos que não tiveram uma avaliação pela Anvisa? Então, consideramos sim bastante perigoso e, em termos de segurança, para o paciente utilizar produtos que não estão regularizados, pode sim trazer um risco à saúde das pessoas.
2: Se a pessoa quiser conferir se uma determinada marca, algum medicamento está aprovado pela Anvisa, como é que ela deve proceder? É possível fazer a consulta no site da agência, por exemplo?
0: Sim, é possível. No site da Anvisa existe um mecanismo de busca, consulta de produtos regularizados. Esse site de consulta, ele é dividido de acordo com todas as categorias de produtos que a agência regula. Se a pessoa buscar na parte de medicamentos, ela pode digitar ali o nome comercial do medicamento, ela pode digitar a substância ativa. Existem vários critérios de busca que o cidadão pode utilizar para conseguir conferir se aquele medicamento está de fato registrado e regularizado no Brasil. Além disso, o medicamento também, quando o paciente adquire aquele produto, ele vai ter um número de registro identificado na caixinha do medicamento, número de registro na Anvisa, e por meio desse número, a pessoa também consegue no nosso site localizar se o produto é ou não um produto regular.

0: perante a agência.
1: Muito bem, nós conversamos com Daniela Marreco, diretora da Agência Nacional de Vigilância Sanitária, Anvisa. Muito obrigada, diretora, pela sua entrevista aqui à Voz do Brasil.
0: Eu que agradeço.
2: A aproximação entre o Brasil e os países do Sudeste Asiático está no centro da agenda do secretário-geral da ASEAN, Cao Kim Hong, em Brasília.
3: Em reunião com o ministro das Relações Exteriores, Mauro Vieira, foram discutidas formas de ampliar o comércio, os investimentos e a cooperação em áreas como transformação digital, segurança alimentar e sustentabilidade.
4: Comércio, investimentos, transformação digital, segurança alimentar e sustentabilidade estiveram entre os temas tratados durante a visita do secretário-geral da Associação de Nações do Sudeste Asiático, Cao Kim Hong, a Brasília. Hong foi recebido nesta terça-feira no Palácio do Itamaraty pelo ministro das Relações Exteriores, Mauro Vieira. Segundo o chanceler brasileiro, o encontro tem como objetivo aprofundar a relação política e econômica do Brasil com os países do Sudeste Asiático e ampliar a cooperação com a ASEAN e seus Estados-membros.
5: O comércio Brasil-ASEAN tem crescido a uma média de 13% a cada ano desde 2020. Nesse ritmo, o intercâmbio comercial deverá ultrapassar aquele com parceiros tradicionais do Brasil, como os Estados Unidos ou a União Europeia, num futuro próximo. O Brasil já exporta mais para a Indonésia, para o Vietnã e para a Malásia e Tailândia do que para a França.
4: Fazem parte da ASEAN 11 países: Brunei, Camboja, Indonésia, Laos, Malásia, Mianmar, Filipinas, Singapura, Tailândia, Timor-Leste e Vietnã. Em 2025, o comércio entre o Brasil e países do grupo somou mais de 38 bilhões de dólares. O bloco foi o quinto maior parceiro comercial do Brasil, atrás de China, União Europeia, Estados Unidos e Mercosul. Mauro Vieira destacou ainda que a visita faz parte da estratégia brasileira de diversificação das parcerias externas e de fortalecimento da presença brasileira em diferentes regiões do mundo.
5: O aprofundamento da relação com a ASEAN está em plena sintonia com as prioridades da política externa brasileira. A diversificação das parcerias econômicas, o estreitamento dos vínculos com regiões que são destino importante de nossas exportações, a coordenação em temas multilaterais e o fortalecimento da cooperação Sul-Sul.
4: Esta é a primeira visita de um secretário-geral da ASEAN ao Brasil. Além do Itamaraty, a agenda também inclui encontros com outras autoridades dos ministérios, além de contatos com representantes empresariais e acadêmicos brasileiros. Reportagem Gabriela Noronha.
2: Começou hoje o pagamento da parcela do Bolsa Família referente ao mês de agosto.
3: Os depósitos vão ser realizados até o dia 31 de agosto.
2: O calendário segue de acordo com o dígito final do NIS impresso no cartão dos beneficiários.
6: Os repasses do Bolsa Família de agosto começam nesta terça-feira, dia 18, e vão até o dia 31. O valor médio do benefício este mês é de R$ 678,35. O pagamento é feito de acordo com o último dígito do número de identificação social, o NIS, que cada família tem no cartão do programa. Recebem primeiro famílias com o NIS terminado em 1 e assim sucessivamente até o NIS final 0, no dia 31 de agosto. Para receber o benefício, as famílias devem atender aos critérios do programa, manter o cadastro único atualizado e cumprir as condicionalidades nas áreas de saúde e educação. Para verificar a situação do benefício, extratos e valores, o beneficiário pode consultar os aplicativos do Bolsa Família e Caixa Tem. O Disque Social, pelo número 121, também está disponível para atendimento ao público. A ligação é gratuita de todo o Brasil. Reportagem Érica Brás.
3: Lembrando que o pagamento é unificado às famílias que vivem em locais em situação de emergência ou calamidade pública decretada pelo governo federal.
2: A partir de hoje já podem ser atualizadas as informações do indicador de capacidade municipal.
3: As informações são utilizadas para acompanhar diferentes aspectos da capacidade do município na área de proteção e defesa civil.
2: Os municípios têm até o dia 31 de outubro para preencher o formulário em defesacivil-icm.com.br.
3: Essas foram as notícias do governo federal.
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0: de comunicação.
1: Fique agora com as notícias do Poder Judiciário e do Congresso Nacional. Uma boa noite.
0: Boa noite para você e até amanhã.
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4: CNJ lança a cartilha Remuneração de Magistrados e Magistradas.
5: TSE esclarece que é falso que a urna eletrônica exibe a mensagem confirma o seu voto.
4: STJ valida a eliminação de candidato a policial penal com histórico social incompatível.
5: Boa noite, eu sou Leandro Bezerra.
4: E eu sou Walter Lima.
5: O Conselho Nacional de Justiça lançou nesta terça-feira a cartilha Remuneração de Magistrados e Magistradas, dúvidas frequentes.
4: O material detalha a decisão do Supremo Tribunal Federal sobre o tema e as medidas do CNJ para fiscalizar e dar mais transparência aos pagamentos da magistratura. Repórter Carolina Chaves.
6: A publicação reúne o histórico de normas e traz um formato prático de perguntas e respostas com links diretos para a legislação. A cartilha está disponível no site do CNJ para acesso de toda a sociedade. Durante a reunião, o presidente do CNJ e do STF, ministro Edson Fachin, fez um pronunciamento.
7: Criamos o Observatório Nacional de Integridade e Transparência. Ampliamos os mecanismos de controles. Disponibilizamos dados em volumes sem precedentes. E temos agora um contra-cheque único a caminho e todas as rubricas conhecidas e uniformizadas.
6: O ministro Fachin destacou que o judiciário está aberto ao controle social, mas ressaltou que questionamentos legítimos não podem ser confundidos com campanhas de descredibilização.
5: STJ considera válida a eliminação de candidato em concurso público para o cargo de policial penal.
4: Mesmo sem condenação criminal definitiva, havia registros policiais, processos arquivados e o inquérito em andamento. Fátima Uchoa.
8: Após ser eliminado do certame, o candidato impetrou mandado de segurança. O juízo concedeu liminar para que ele participasse do curso de formação, mas o Tribunal de Justiça do Rio Grande do Sul revogou a medida, o que o levou a interpor recurso no STJ. E a segunda turma decidiu que foi legal a exclusão. Para o relator ministro Marco Aurélio Belize, o histórico comportamental do candidato é incompatível com o padrão ético e funcional exigido para o cargo pretendido e quanto a funções ligadas à segurança pública, que exigem padrões éticos mais rigorosos, a análise da vida pregressa deve ir além dos antecedentes criminais, abrangendo também a conduta moral e social do candidato.
5: É falso que a urna eletrônica exibe a mensagem confirma o seu voto.
4: Eleitor não precisa esperar essa frase para apertar a tecla verde na hora de votar. Fábio Ruas.
9: A frase confirma o seu voto não aparece na tela da urna eletrônica. A mensagem que afirma isso e está circulando pelas redes sociais é falsa. A mensagem enganosa diz que se a eleitora ou eleitor apertar a tecla confirma antes da suposta frase aparecer na tela, o voto será anulado. Isso não acontece. A Justiça Eleitoral informa que a urna não tem qualquer mecanismo que anule o voto por esse motivo. É importante não confundir. A mensagem que aparece na tela antes de concluir cada voto é confira seu voto e não confirma o seu voto, como alegam as publicações falsas.
5: Advogado da Caixa consegue restabelecer salário que foi reduzido após ação trabalhista contra o banco.
4: Para a Justiça Trabalhista, houve indícios de retaliação. Repórter Rafael Silva.
10: O advogado entrou com ação na Justiça do Trabalho pedindo redução de jornada para 4 horas por dia, conforme prevê o Estatuto da Advocacia. A Caixa concordou, mas reduziu o salário do empregado. Ele alegou retaliação por parte do banco e pediu a manutenção do salário em nova ação judicial. O Tribunal Superior do Trabalho reconheceu a represália e manteve a decisão de restabelecer o salário do advogado. Para os ministros, a Caixa agiu de forma abusiva ao alterar a jornada e diminuir a remuneração sem respaldo legal. A decisão foi unânime.
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5: A você, uma boa noite.
4: E até amanhã.
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1: Eu sou Paula Groba.
2: E eu sou Humberto Pinheiro.
1: E estes são os destaques de hoje do Jornal do Senado, que começa agora.
2: Política de combate à violência contra a mulher pode ser votada no próximo esforço concentrado.
1: Projeto que proíbe cotas em residências médicas divide opiniões no Senado.
2: Eleições 2026. Candidaturas femininas ao Senado crescem e chegam a todos os estados.
1: Boa noite.
2: Boa noite.
1: O combate à violência contra a mulher pode ganhar uma nova estrutura nacional, com mais integração entre os serviços públicos e garantia de continuidade das políticas de proteção.
2: É o que prevê um projeto do senador Paulo Paim, do PT do Rio Grande do Sul, que está em regime de urgência para votação no plenário. A proposta deve ser votada no próximo esforço concentrado. As informações com o repórter César Mendes.
3: O projeto do senador Paulo Paim, do PT gaúcho, que cria a Política Nacional de Enfrentamento à Violência contra a Mulher, busca respostas mais efetivas para as vítimas, continuidade nas políticas e um maior controle social para a proteção dos direitos das mulheres. Relatora, a senadora Damaris Alves, do Republicanos do Distrito Federal, explicou por que é tão importante transformar em lei as ações destinadas ao combate da violência de gênero no país.
4: Para que haja continuidade, que ninguém interrompa a política pública de enfrentamento à violência contra a mulher.
3: Damaris se comprometeu com Paim a encaminhar a votação do projeto na CDH no próximo esforço concentrado, no início de setembro, e disse que vai levar ao presidente do Senado, Davi Alcolumbre, o pedido de urgência com a sugestão de que o texto seja votado em plenário durante os 21 dias de ativismo pelo fim da violência contra a mulher, de 20 de novembro a 10 de dezembro.
1: E pequenos criadores terão mais opções para alimentar os rebanhos por meio do programa de venda em balcão. Além do milho, a Conab poderá adquirir sorgo, caroço de algodão, farelo de soja e farelo de milho.
2: Após a aprovação pelos senadores, foi sancionada pelo presidente da República a lei que amplia o programa de venda em balcão para alimentação animal. Um dos objetivos é facilitar o acesso de pequenos criadores e cooperativas aos estoques públicos de ração. Repórter Pedro Pincer.
5: O Poder Executivo sancionou a lei que altera o programa de venda em balcão e a Lei de Política Agrícola de 1991. A proposta foi aprovada pelo Senado antes de virar lei. A nova regra amplia a lista de produtos que podem ser adquiridos pela Companhia Nacional de Abastecimento, a Conab, para a alimentação animal. Entram nessa lista milho, sorgo, farelo de soja, farelo de milho e outros produtos, com preço de até 25% acima do mínimo vigente no estado onde ocorrer a compra. A relatora no Senado, senadora Tereza Leitão, do PT de Pernambuco, explicou a importância da medida para o setor.
6: É muito importante para o momento atual que nós vivemos com a ameaça dos impactos climáticos provocados pelo El Niño. Ele faz uma adaptação dos instrumentos consolidados a esses novos desafios climáticos e de mercado, quando o acesso à alimentação animal é decisiva para mitigar perdas. Ele fortalece a produção e a renda rural, amplia a capacidade de resposta do Estado e contribui para a segurança alimentar do Brasil.
5: A lei estabelece limites mensais de compra de 27 toneladas para pequenos criadores cadastrados no Sistema de Cadastro Nacional de Produtores Rurais e demais agentes e de 80 toneladas para cooperativas e associações de agricultores familiares.
1: E virou lei a medida provisória aprovada pelo Congresso que ocorreu regiões afetadas por desastres naturais.
2: Os recursos destinados somam 350 milhões de reais. A reportagem é de Herman Kulitz.
7: O crédito extraordinário de 350 milhões de reais cobrirá ações emergenciais de proteção e defesa civil em regiões atingidas por desastres naturais, como excesso de chuvas ou seca e estiagem intensas no início de 2026. Os fenômenos afetaram aproximadamente 5 milhões de pessoas nas 5 regiões do país. A relatora da proposição, senadora Tereza Cristina, do Progressista de Mato Grosso do Sul,

0: deu parecer favorável à medida, em solidariedade aos que sofreram os prejuízos. Por isso, defendeu a distribuição equilibrada do dinheiro por todas as regiões.
1: Diante de desastres que já atingiram milhões de brasileiros, socorrer as vítimas é dever do Estado. Por isso, meu voto é pela aprovação deste crédito de 305 milhões de reais, porque responsabilidade fiscal, antes de ser controle de despesa, é também sensibilidade com quem perdeu a casa, a lavoura e o meio de vida.
0: Os recursos poderão ser usados para assistência humanitária e restabelecimento de serviços essenciais.
2: E o presidente do Senado, Davi Alcolumbre, acompanhou o presidente Lula nesta segunda-feira em uma visita a um navio sonda da Petrobras em Oiapoque, no Amapá. A agenda ocorreu após a Petrobras anunciar a presença de petróleo em um poço exploratório na bacia da Foz do Amazonas.
3: Alcolumbre destacou o potencial de geração de riquezas para o país e defendeu que os brasileiros decidam sobre o futuro da exploração de petróleo na região. Segundo ele, os recursos do petróleo podem contribuir para a educação e a saúde públicas, além de gerar emprego e renda.
4: Nós sabemos o que a riqueza do petróleo é transformada para a vida das pessoas, sobretudo com os recursos do Fundo Social que vão para a educação pública brasileira e para a saúde pública brasileira.
2: O projeto de lei que proíbe a adoção do sistema de cotas no ingresso dos programas de residência médica foi alvo de debate na Comissão de Direitos Humanos.
3: Na audiência pública interativa, senadores, representantes de ministérios e de conselhos discutiram se as regras de acesso à formação acadêmica devem valer também para a seleção da especialização. Repórter Douglas Castilho.
5: O autor do requerimento para a reunião, senador Paulo Paim, do PT do Rio Grande do Sul, se manifestou contra o avanço da proposta, lembrando que é um defensor histórico das ações afirmativas no Senado Federal.
6: A política de cotas não é um privilégio, é simplesmente um instrumento de correção de desigualdades históricas e de ampliação de oportunidades. Não estamos discutindo apenas uma regra de seleção para programas de residência. Estamos discutindo que país queremos.
5: O autor do texto, o senador doutor Irã, do PP de Roraima, também se afirmou partidário das medidas de equidade, mas acredita que a existência desse tipo de política na graduação já cumpre a função de reduzir desigualdades, devendo prevalecer a partir dessa etapa a pura avaliação de competência.
7: Quando a gente entra na faculdade, a gente tem as mesmas oportunidades, os mesmos professores, e hoje com a internet, com a democratização do conhecimento, depois disso tudo, a gente ainda tem cota para fazer residente? Não.
5: O projeto já recebeu o relatório favorável do senador Márcio Bittar, do PL do Acre, e encontra-se pronto para a votação na comissão.
8: Eleições 2026.
2: O número de mulheres na disputa por uma vaga no Senado cresceu nas eleições de 2026. São 69 candidatas, o maior número das três últimas eleições.
3: Mas mesmo com o avanço, elas ainda são minoria entre os concorrentes. Neste ano, as mulheres representam 22% das candidaturas ao Senado. O repórter Alexandre Campos mostra como está a participação feminina nessa disputa.
9: O número de candidatas representa 22% do total de candidaturas registradas neste ano. Para mudar esse cenário, o Senado, além de analisar projetos que visam aumentar a participação feminina na política e combater a chamada violência política de gênero, também lançou o Guia da Candidata. O manual, com linguagem clara e prática, traz orientações sobre diversos pontos durante o processo eleitoral e sobre o caminho para ocupar espaços de poder com segurança, informação e autonomia. Em sessão especial em março deste ano, a então senadora e procuradora da mulher no Senado, Augusta Brito, lamentou a necessidade de uma publicação como essa.
10: A política não é neutra. Mulheres enfrentam dificuldades maiores de acesso a financiamentos, às redes de apoio, à visibilidade, bem como são alvos mais frequentes de ataques, de desinformação e de violência política.
9: Dos atuais 54 senadores em final de mandato, 32 vão tentar a reeleição. Quanto à idade, 3 candidatos têm mais de 90 anos e 20 têm menos de 40. No critério cor-raça, 2 afirmaram que são amarelos, 192 brancos, 4 indígenas, 88 pardos e 29 pretos.
3: Trabalhos técnicos de...

0: fica por aqui. Acompanhe agora as notícias da Câmara dos Deputados. Boa noite.
1: Boa noite e até amanhã.
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3: Câmara cria símbolo para conscientizar a população sobre doenças raras.
4: Avança a proposta que institui Dia Nacional sobre Climatério e Menopausa.
3: Deputados devem regulamentar a produção celular de proteínas animais.
4: O projeto prevê verba específica da primeira infância no orçamento público.
3: Boa noite. Já está pronto para entrar na pauta de votações do plenário da Câmara, projeto que prevê detalhamento de recursos da primeira infância no orçamento público. A repórter Paula Bittar traz mais informações sobre a proposta.
5: A Comissão de Constituição e Justiça da Câmara aprovou um projeto que torna obrigatória a inclusão de quadros específicos no orçamento público para detalhar os recursos destinados à primeira infância, ou seja, a crianças de 0 a 6 anos de idade. De acordo com o projeto, os quadros deverão ser anexos à lei orçamentária anual e ao relatório resumido da execução orçamentária e discriminar as despesas em educação, saúde, assistência social e ações intersetoriais que tenham como beneficiárias diretas crianças de até 6 anos e suas famílias. A autora da proposta, a deputada Laura Carneiro, do PSD do Rio de Janeiro, afirma que a criação do quadro Orçamento Criança é mais um passo no sentido de garantir políticas públicas para essa faixa etária.
6: Sem recursos, sem garantia de orçamento, dificilmente as políticas públicas podem ser levadas a cabo. Então não adianta a gente criar legislação, a gente ter a vontade política se a gente não tiver os recursos necessários para implementá-las. E a fiscalização dessas políticas se faz através do orçamento. Então, garantir a existência desses recursos, o levantamento desses recursos, os dados, são absolutamente necessários à política de proteção à infância e adolescência brasileiras.
5: A proposta que torna obrigatória a inclusão de quadros específicos no orçamento público para detalhar os recursos destinados à primeira infância ainda precisa ser analisada pelo plenário antes de seguir ao Senado. Da Rádio Câmara, de Brasília, Paula Bittar.
2: Educação.
4: Ayrton Faleiro, do PT, celebra a expansão do ensino superior no Pará. O congressista registra a criação de novas unidades federais no estado e o envio de verbas para apoiar a cultura e o esporte amador na região.
3: O legislador defende as políticas e programas como o pé de meia para garantir a conclusão da educação escolar e o ingresso no ensino superior. Ayrton Faleiro cumprimenta os mais de 100 líderes juvenis com quem se reuniu para traçar ações de apoio à educação e ao esporte.
4: Santim Roveda, do União, comemora a liderança do Paraná no IDEB, mantida nos resultados de 2025. O deputado atribui o desempenho aos investimentos do governo estadual na estrutura das escolas, na alimentação dos estudantes e na qualificação dos profissionais da educação.
3: Santim Roveda também cita a climatização das salas de aula e a oferta diária de proteína animal na merenda, entre as medidas adotadas pela rede estadual. O parlamentar ainda destaca a seleção técnica de profissionais para as chefias dos núcleos regionais de educação.
4: Inácio Arruda, do PCdoB, comemora os resultados da educação pública no Ceará. Segundo o parlamentar, 80 das 100 melhores escolas públicas de ensino fundamental do país estão no estado. Conquista que ele atribui a políticas de educação e ao trabalho de professores e municípios.
3: Inácio Arruda também ressalta iniciativas como a ampliação das escolas de tempo integral e a formação e valorização dos professores. Ele cita municípios como Sobral, Coreaú, Cruz, Pires Ferreira e Pedra Branca, entre os que possuem escolas de destaque.
4: General Girão, do PL, critica a política de aprovação de alunos adotada no Rio Grande do Norte. Ele conta que estudantes do ensino médio podem avançar de ano mesmo reprovados em até 6 disciplinas, o que, na avaliação do parlamentar, engana os resultados da educação no estado.
3: General Girão questiona os resultados divulgados pelo IDEB para o Rio Grande do Norte, afirmando que os indicadores de matemática e português pouco avançaram. Para ele, a política adotada pelo governo do estado não representa uma melhoria efetiva na qualidade do ensino.
2: Saúde.
4: A criação de um Dia Nacional de Conscientização sobre o Climatério e a Menopausa avançou na Câmara.

0: com a aprovação da proposta pela Comissão de Saúde. Quem informa é a repórter Júlia Lopes.
1: A Comissão de Saúde da Câmara dos Deputados aprovou um projeto que cria o Dia Nacional de Conscientização sobre o Climatério e a Menopausa, a ser celebrado em 18 de outubro. A proposta da deputada Ana Paula Lima, do PT de Santa Catarina, busca ampliar a informação sobre os sintomas, impactos e tratamentos desse período, além de incentivar as mulheres a procurarem acompanhamento médico. O climatério é uma fase de transição que antecede e inclui a menopausa. Com a queda hormonal, podem surgir sintomas como ondas de calor, insônia, alterações de humor e dores nas articulações. Especialistas destacam que o tratamento deve ser individualizado de acordo com a necessidade de cada paciente. Para a deputada Ana Paula Lima, muitas mulheres passam por essa fase sem identificar os sintomas e sem receber orientação adequada.
2: É que muitas mulheres passam por essa etapa e elas não são identificadas e elas precisam fazer a reposição hormonal, se assim desejarem e se assim forem orientadas pelo médico que faz a assistência.
1: O projeto também prevê ações de conscientização, como palestras, seminários, campanhas nos meios de comunicação e redes sociais, além da distribuição de materiais informativos. Além da proposta, a Comissão de Saúde também aprovou a criação da Subcomissão Especial de Climatério e Menopausa, para aprofundar o debate sobre o tema. O projeto que institui o Dia Nacional de Conscientização sobre o Climatério e a Menopausa segue agora para análise na Comissão da Mulher. Da Rádio Câmara de Brasília, Júlia Lopes.
3: O projeto prevê a instalação de bebedouros e pontos de água potável em locais públicos de grande circulação, como praças, parques e áreas de lazer. O autor da proposta, Paulo Teixeira, do PT de São Paulo, afirma que a medida amplia o acesso gratuito à água e estimula hábitos saudáveis de hidratação.
0: Paulo Teixeira acrescenta que a iniciativa ajuda as cidades a enfrentar os efeitos das ondas de calor, priorizando áreas vulneráveis e locais com grande exposição a altas temperaturas. O texto ainda incentiva o uso de garrafas reutilizáveis para reduzir o consumo de embalagens plásticas descartáveis.
4: Segurança Pública.
3: Aloysio Mendes, do Republicanos do Maranhão, foi indicado para presidir a comissão especial que vai discutir a redução da maioridade penal para 16 anos. Apesar de ser favorável à proposta, o deputado afirma que guiará os trabalhos com isenção e responsabilidade.
0: Aloysio Mendes informa que o colegiado ouvirá autoridades e especialistas antes de votar a proposta. Segundo ele, mais de 80% da população apoia a redução da maioridade penal, rejeita a impunidade e cobra medidas mais duras contra crimes cometidos por jovens.
3: Juliana Cardoso, do PT de São Paulo, cobra a votação de projeto que criminaliza a misoginia, já aprovado pelo Senado e com regime de urgência na Câmara. Ela afirma que a proposta busca responsabilizar condutas de ódio, ameaça e humilhação dirigidas às mulheres por sua condição de gênero.
0: Juliana Cardoso alerta que a violência contra a mulher também se manifesta por ataques e intimidações, inclusive no ambiente digital. A parlamentar pede ao presidente da Câmara e aos líderes partidários que incluam a matéria na pauta do plenário.
3: Carol D'Artora, do PT do Paraná, defende a criminalização da misoginia para ampliar a proteção das mulheres contra discursos de ódio, ameaças e perseguições. A deputada apresentou proposta para punir práticas machistas no ambiente digital em complemento à matéria já em tramitação.
0: Carol D'Artora argumenta que a violência contra as mulheres muitas vezes começa antes da agressão física, com manifestações de ódio e intimidação. A parlamentar avalia que o combate a essas práticas nas redes sociais ajuda a prevenir formas mais graves de violência de gênero.
4: Justiça.
3: Fernanda Melchiona, do PSOL do Rio Grande do Sul, defende a revogação da lei da alienação parental. A congressista acredita que a legislação pode ser usada para revitimizar mulheres que denunciam violência ou buscam o pagamento de pensão alimentícia.
0: Por isso, Fernanda Melchiona cobra a votação do projeto que revoga a lei e critica um recurso apresentado na Câmara que impede o texto de seguir para o Senado. A deputada também defende a aprovação de uma proposta que criminaliza a misoginia.
3: Soraya Santos, do PL do Rio de Janeiro, celebra o papel dos advogados na defesa de direitos e na reparação de injustiças.
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0: usuários. Ela cita ainda uma iniciativa da OAB para oferecer assistência jurídica a vítimas de violência, idosos e filhos de vítima de feminicídio.
1: Rui Falcão, do PT de São Paulo, apresentou o projeto para permitir que advogados públicos federais aposentados votem e sejam candidatos no conselho que administra os honorários da categoria. Hoje, esses profissionais não participam da escolha dos representantes do colegiado.
0: Rui Falcão argumenta que os aposentados também são afetados pelas decisões sobre a distribuição dos honorários. O deputado afirma que a mudança amplia a participação de mais de 4 mil profissionais nas decisões do Conselho.
2: Agricultura.
1: A Câmara analisa um projeto de lei para regulamentar a produção celular de proteína animal. A ideia é incentivar a pesquisa na área apontada como uma alternativa ambientalmente mais sustentável para a produção de alimentos. Quem informa é a repórter Maria Neves.
3: A Comissão de Defesa do Consumidor da Câmara analisa projeto do deputado Jorge Goten, do Republicanos de Santa Catarina, que prevê a criação de regras para pesquisa, produção e comercialização de alimentos por meio de cultivo celular. As normas devem valer também para os derivados e subprodutos desses alimentos, assim como para o incentivo à pesquisa no setor. Jorge Goten explica que a produção celular de alimentos envolve a multiplicação e a maturação de células-tronco em laboratório, resultando em produto com as mesmas características de carnes convencionais de origem animal. Pelo texto aprovado, o Executivo Federal deve criar as regras para cultivo celular de alimentos por meio de regulamentação da nova lei. Essas normas devem garantir a sanidade, inocuidade e sustentabilidade dos produtos, assim como a saúde do consumidor. A regulamentação também deverá garantir que a produção minimize os riscos de contaminação ambiental. O texto já foi aprovado na Comissão de Ciência, Tecnologia e Inovação, onde o relator, deputado doutor Zacarias Calil, do MDB de Goiás, ressaltou que o Brasil é o maior exportador mundial de proteína animal. Segundo ele, o país responde por cerca de 28% das exportações de carne bovina no mundo e por aproximadamente 31% das carnes de aves.
4: Ao combinar rigor técnico com flexibilidade regulatória, o texto garante que o país esteja preparado para competir também no nascente mercado de alimentos cultivados com qualidade, segurança e credibilidade internacional.
3: Zacarias Calil argumenta ainda que o projeto responde a uma demanda global crescente por fontes alternativas de proteína que conciliem eficiência produtiva, segurança alimentar e responsabilidade ecológica. Segundo ele, o impacto ambiental causado pelo sistema alimentar vigente responde por 34% do total de emissões globais de gases do efeito estufa. O deputado cita ainda um estudo internacional que compara os impactos ambientais da produção tradicional de carnes e de proteína cultivada a partir de células. O levantamento apontaria redução de até 92% no aquecimento global e gasto de água 78% menor. De acordo com o autor, deputado Jorge Goten, no Brasil, a indústria de fontes alternativas de proteínas conta atualmente com pouco mais de 100 startups. Ainda segundo o parlamentar, esse mercado já atraiu cerca de US$ 600 milhões em investimentos. Pela cotação atual, esse valor corresponde a quase 3 bilhões de reais. Da Rádio Câmara de Brasília, Maria Neves.
0: Dilceu Esperafico, do PP, destaca a importância da produção de suínos para a economia de Toledo, município localizado no oeste do Paraná. O deputado afirma que a cidade lidera o PIB agropecuário do estado há 13 anos, impulsionado pela suinocultura.
1: Dilceu Esperafico ressalta que a força da atividade também se reflete na tradicional festa do porco assado no Rolete, marcada para 13 de setembro. O parlamentar aponta que o evento divulga Toledo e valoriza a produção agropecuária da região.
2: Direitos Humanos.
0: A Câmara aprovou a criação de um símbolo nacional para conscientização sobre

0: doenças raras. A repórter Paula Bittar acompanhou a votação.
1: A Comissão de Constituição e Justiça da Câmara aprovou uma proposta que reconhece o laço multicolorido como símbolo nacional da luta pelos direitos das pessoas com doenças raras no Brasil. O símbolo terá 5 cores: rosa, lilás, azul, verde e amarelo. Segundo o texto, as pontas começam em rosa e passam gradualmente pelo lilás, azul e verde.

0: geralmente pouco prevalentes, afetam milhões de brasileiros, conforme destaca a relatora na comissão, deputada Silvia Cristina, do PP de Rondônia.
1: Mais do que um símbolo, esse laço representa milhões de brasileiros que convivem diariamente com o desafio do diagnóstico tardio, da dificuldade de acesso ao tratamento e, muitas vezes, da invisibilidade. Segundo o Ministério da Saúde, cerca de 13 milhões de brasileiros vivem com alguma doença rara. São mais de 7 mil doenças raras descritas, das quais aproximadamente 80% tem origem genética e 20% decorrem de causas infecciosas, imunológicas, ambientais ou degenerativas.
0: Segundo Silvia Cristina, as doenças raras são um relevante desafio para o sistema público de saúde. Ela afirma que iniciativas legislativas de conscientização e visibilidade social são legítimas e adequadas ao interesse público. O Brasil já conta com o Dia Nacional das Doenças Raras e o Dia Nacional da Informação, Capacitação e Pesquisa sobre Doenças Raras, mas ainda não possui um símbolo oficial para a causa. O projeto que reconhece o laço multicolorido como símbolo nacional da luta pelos direitos das pessoas com doenças raras no Brasil segue para o Senado, a menos que haja recurso para análise pelo plenário. Da Rádio Câmara de Brasília, Paula Bittar.
2: Transportes.
3: Fausto Júnior, do União, cobra do governo federal a recuperação da BR-230, a Transamazônica, para garantir o escoamento agrícola e o transporte no sul do Amazonas. De acordo com o parlamentar, trechos entre Sucunduri e Apuí estão quase intrafegáveis.
4: Fausto Júnior argumenta que a falta de asfalto isola comunidades, impede o acesso a serviços especiais e gera pobreza. O parlamentar cobra a união da bancada amazonense por melhorias na Transamazônica, assim como ocorreu na mobilização pela BR-319, que liga Manaus a Porto Velho.
3: Projeto de doutor Ismael Alexandrino, do PSD de Goiás, obriga postos de combustíveis com 3 ou mais bicos de gasolina a disponibilizar uma bomba com gasolina E10, que tem até 10% de etanol. O parlamentar explica que o objetivo é oferecer uma alternativa aos veículos antigos.
4: Doutor Ismael Alexandrino também inclui no texto que o preço da gasolina E10 não seja superior ao da gasolina comum, com diferença máxima de 5%. Ele argumenta que muitas motocicletas e automóveis no Brasil ainda não são adaptados a combustíveis com maior concentração de etanol.
2: Economia.
3: Relator do projeto do Simples Nacional e um dos principais articuladores do MEI, Luiz Carlos Rauli, do Podemos do Paraná, critica o baixo desenvolvimento do Brasil, atribuindo o desempenho a falhas de gestão e as políticas econômicas de governos de centro-esquerda.
4: Ao protestar contra os indicadores sociais, Luiz Carlos Rauli ressalta que, apesar de ser a 10ª economia mundial, o Brasil ocupa a posição 84 no Índice de Desenvolvimento Humano. Para ele, é preciso diversificar o setor produtivo e desburocratizar tributos para gerar emprego e renda.
3: Adriana Ventura, do Novo de São Paulo, critica o pagamento de salários acima do teto constitucional no serviço público. A congressista afirma que benefícios adicionais e outras vantagens elevam a remuneração de integrantes do Judiciário, do Ministério Público e de órgãos de controle.
4: Adriana Ventura cobra do Congresso medidas para limitar os chamados supersalários e reduzir privilégios no funcionalismo. A parlamentar argumenta que esses gastos comprometem recursos públicos que deveriam atender às necessidades da população.
3: Termina agora o Jornal Câmara dos Deputados, produzido pela Rádio Câmara, com trabalhos técnicos de Eberson Urani e apresentação de Márcio Aquiles Sardi e Val Monteiro. Boa noite.
4: Uma boa noite para você.
5: 7h59.
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6: Oito e nove.

0: 8:14.
1: Então quero chamar pra vocês pra cantar comigo essa música, que é linda. Foi a primeira música, assim, que fez sucesso, né? Robinson Monteiro!

0: abençoe.
1: Amém.
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2: 8:38.

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